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9: Salve, salve! Começando mais uma edição do programa Mixtape aqui na Rede Atlântida. Eu sou Nitro D, a partir de agora vocês ficam comigo, vamos curtir o melhor da trilha sonora do hip hop, o rap, o R&B, o trap e outras vertentes. Uma hora de som pra vocês, caprichando no set. Lembrando, programa Mixtape todos os sábados às 21 horas. Esse é o nosso horário. Nossa missão é deixar vocês no embalo, então eu vou caprichar por aqui. Chega junto com a gente nas redes sociais, @NitroDi. Também @programa_mixtape. Ali no Instagram, vocês podem fazer contato com a gente, fazer a festa do programa Mixtape.
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9: Eu sou Nitro D, esse é o programa Mixtape, na melhor vibe do FM. Vamos que vamos!

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1: Essa é a reta final do programa Mixtape. Chega junto com a gente ali no Instagram, arroba NitroDi, NitroDi. Também arroba programa underline Mixtape. Chega junto também com a Rede Atlântida, arroba Rede underline Atlântida. Vamos de som então, agradecendo todo mundo que tá com a gente todos os sábados, 21 horas. Se liga na reprise no domingo, mesmo horário, hein? Vamos que vamos! 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

relembrando grandes sucessos com vocês e também algumas novidades aqui no programa Mixtape Só Clássico, todos os sábados 21 horas e reprise no domingo também às 21. Então a gente espera vocês no domingão para curtir um som também, a reprise do programa Mixtape.

0: E convido vocês para curtirem o programa Mixtape no sábado que vem, 21 horas, estaremos por aqui. Um grande abraço, obrigado pela sintonia.
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3: E olha só a dúvida do Bruninho. Doutor, nessas campanhas de saúde mental, o pessoal sempre fala pra gente falar com os outros sobre aquilo que está sentindo. Conversar pode ajudar tanto mesmo? Olha só, Bruninho, muitas vezes sim. Quando a gente fala sobre algo que nos angustia, a gente consegue organizar melhor os pensamentos e perceber alguns aspectos que estavam confusos. Além disso, sentir-se ouvido e acolhido reduz a nossa sensação de isolamento. Mas existe uma diferença bem importante entre conversar e simplesmente receber conselhos. Às vezes, a pessoa não precisa que alguém resolva o seu problema. Ela precisa primeiro ser escutada. E quando o sofrimento é intenso ou persistente, conversar com alguém de confiança pode ser um primeiro passo para que você possa procurar uma ajuda profissional, tá bom? É isso aí, boa sorte. Dúvidas? Escreve pra gente no arroba Jairo Bauer Oficial.
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Então já pega o teu celular, grava um vídeo ouvindo o programa e me marca lá no Insta no @oarielb. Vou estar contigo aqui nessa próxima hora, então me manda um direct com teu funk favorito, teu nome e a cidade que tu tá ouvindo. E agora chega de papo e bora pra música!

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3: 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Então já pega o teu celular, grava um vídeo ouvindo o programa e me marca lá no Insta, no @oarielb. 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
8: Tá curtindo? Então tu tá ouvindo B de baile aqui na Atlântida, o melhor programa de funk do sul do Brasil. Eu sou Ariel B e tô contigo nessa noite. Quero saber de onde tu tá ouvindo. Me chama ali no direct, manda teu nome, tua cidade e o funk que não pode faltar no teu baile. E já aproveita, grava um story ouvindo o programa, me marca no @oarielb. Aqui é funk de verdade, do jeito que tem que ser.

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0: 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Então grava o story, me marca no @oarielb e me

0: chamando o Pedro Sampaio.
1: 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Vai.
2: Chegando ao final de mais um B de Baile aqui na Atlântida, a rádio do planeta. Obrigado a todo mundo que ouviu, mandou mensagem, marcou lá nos stories e fortaleceu o programa. Lembra, B de Baile, de segunda a sábado, 10 da noite, o maior programa de funk do sul do Brasil. Eu sou o Ariel B e até a próxima. Valeu!

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4: Esse é o som da Atlântida, essa é a rádio das nossas vidas, a melhor vibe do FM. Um ótimo sábado pra você, galera que tá aí na expectativa. Estamos de volta, estamos chegando. Green Valley Station, a partir de agora, está no ar novamente, trazendo aquela sonzeira fina de todo sábado pra te ajudar a fazer aquela noite especial, aquela balada especial. Pra quem tá nos ouvindo aqui em Santa Catarina, tá pertinho, Balneário Camboriú, Navegantes, Itapema. Enfim, dá tempo ainda, uma noite quente rolando no clube, com grandes nomes na pista. Hoje tem Edelbrook, ou seja, uma festa que eu tenho certeza que teve hora pra começar, mas não tem hora pra acabar, porque além de Edelbrook fazendo parte desse line-up, a gente confere ainda na pista de hoje Lil Zack, Thiago Melchior, Ana Lu, entre outros grandes nomes da cena eletrônica. Ou seja, é festa quente, né? É festa quente. E a partir de agora a gente faz aquela conexão Rio Grande do Sul e Santa Catarina, é todo o sul do Brasil ouvindo a programação do nosso Green Valley Station, em parceria com esse clube que dispensa comentários. E hoje à noite é com o sul-africano, o cara que levou o Afro House pro mundo inteiro. Então aumente seu volume, vamos nessa! Eu, arroba TT Trevisol daqui, e você com Black Coffee. Vai curtindo aí.
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0: Black Coffee na programação aqui da Atlântida. Essa é a rádio das nossas vidas, a melhor vibe do FM. Souzeira fina, sul-africano, tomando conta da nossa programação. Música eletrônica de alta qualidade na programação. E lá na pista do Green Valley, nesse momento, uma grande festa acontecendo. Edelbrook, hoje é noite de Edelbrook. Muita gente ouvindo aqui a programação, já ficou pilhado, já mandou ver, né? Tá indo em direção ao Green Valley. Se você ficou longe, se você não pôde conferir a atração de hoje, fique atento às grandes atrações que vem aí pela frente. Tem muita festa legal sendo programada, então já coloca na sua agenda aí pra você não perder, ó. Tem a festa de aniversário de 19 anos do Green Valley, dia 21 de novembro, uma grande festa. Vamos torcer aí que o nosso Green Valley Station seja feito ao vivo novamente na festa de aniversário, pra gente poder celebrar esse momento diretamente lá na pista. Já fica o recado pra galera aí, no dia 2 de janeiro tem Art Bat. Então, ou seja, grandes nomes confirmados, grandes festas confirmadas, e pra você não perder nada, já sabe, né? 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Hoje foi com ele, né? O sul-africano Black Coffee, o cara que levou, né, essa sonzeira pro mundo inteiro, um cara que dispensa comentários, um dos grandes nomes da cena eletrônica mundial, um afro house aí que tem um groove hipnótico, é um som maluco, é um som que contagia, é, e a marca do cara que a gente ouviu hoje. Bom, era isso, né? Sábado que vem eu tô de volta, sempre apresentando os melhores nomes, os principais nomes da cena eletrônica mundial e aqueles nomes que tem a ver com a pista quente do Green Valley. Grande abraço a todos, valeu Rio Grande do Sul, valeu Santa Catarina, valeu Sul do Brasil. Sábado que vem tamo de volta com mais música eletrônica aqui na Atlântida, na rádio da sua vida. Valeu, bom final de semana.
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8: Muito boa noite pra você sintonizado aqui na Atlântida, Rádio das Nossas Vidas. Estamos no ar com o ATL DJ Weekend, a trilha sonora oficial do seu final de semana. Eu sou arroba Guzanoto, seja muito bem-vindo por aqui. É bom demais ter a sua companhia pra gente passar juntos por aqui o final de semana, tocando muita sonzeira. Pra você participar comigo, pedir o seu som, arroba ATL DJ Oficial é o nosso Insta. Eu vou começar de músicas com a sonzeira de Silva Bumba. Esse som tá no topo do chart de Dance Music da BBC de Londres. A faixa chama-se On Tonight e começa a nossa noite de músicas.
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0: Calvin Harris e Jay-Z com Satisfy, fechando o primeiro bloco de sons. Também toquei Forever Young, na versão remix de For You What. Na sequência, Fade Web vs Stardust com Trap Queen. Também tivemos por aqui o bloco da Candy Shop com Gracie Abrams vs Nelly Furtado. Na sequência, Lady Gaga e Dulce com Runway. Também Taylor Swift com Opalite, pra gente fechar a primeira meia hora de músicas.
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0: Antes mesmo de ser lançada oficialmente, essa faixa já estava circulando entre os DJs. A primeira versão apareceu no Essential Mix da BBC ainda em 2010, e a versão final foi apresentada no Ultra Music Festival do ano seguinte. O detalhe que virou a assinatura da faixa veio de Etta James, num vocal de 1962 que o Avicii resgatou e colocou no centro de uma produção completamente nova. A faixa chegou ao primeiro lugar ainda no lançamento na Suécia aí na Noruega e ainda rendeu uma indicação ao Grammy. Estamos falando da sonzeira de Avicii com Levels.

Jonas Blue, Malive, a faixa Edge of Desire, pra gente fechar o primeiro bloco do ATL DJ Weekend, aqui nas ondas da Rede Atlântida. Eu vou pra um breve intervalo comercial, vou tocar a saideira por aqui, daqui a pouquinho eu volto pra tocar muito mais música, pra gente fechar de som os The Clots e a faixa Neutron Dance. Volto já.

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2: Vamos chegando pra abrir mais um bloco de músicas e a gente fechar a edição do ATL DJ Weekend com essa hora direto por aqui. Ainda vai rolar muita música, mas é a horinha saideira. Eu sou Arroba Guzanotto, obrigado pela sua parceria. Pra conferir o nome de todas as músicas e seguir com a gente, @ATL DJ Oficial. Eu vou abrir esse bloco com Martin Garrix e Ed Sheeran na faixa.

DJ Weekend, aqui nas ondas da Rede Atlântida. Eu sou arroba Guzanoto, vou fechando por aqui essa edição. Quero agradecer a sua parceria e a sua companhia. O ATL DJ segue na programação da Atlântida e também online, no arroba ATL DJ Oficial. Pra gente encerrar o programa, eu vou tocar Irene Cara versus Eric Bright com What a Feeling versus Pijano. Uma ótima noite pra você, obrigado pela parceria e até mais.

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0: 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Que levou a facada!
1: Aí a esposa do mestre chega toda animada e diz: ai, mestre, hoje eu quero namorar. Estou cheia de vontade. E aí o mestre, cansado, depois subiu um monte o dia inteiro, pensa: não posso decepcionar minha gafanhota. Então ele toma dois Viagras. Pouco tempo depois, a esposa entra no quarto e vê o lençol levantando, fazendo uma verdadeira barraca. O mestre, querendo garantir o serviço, resolve tomar mais um Viagra. A barraca fica ainda mais impressionante. E a esposa pergunta: ai, mestre, amor, posso olhar por baixo do lençol? E aí o mestre: pode sim! Minha gafanhota safadinha, mestre, quer confusão! Ela levanta o lençol e na mesma hora o lençol despenca. Sem entender nada, ela pergunta: mestre, o que aconteceu?
2: Não acredito! Ele te reconheceu!
3: Que barba!
0: Se tu quiser, se tu quiser, se tu quiser mais momentos como esse, vai lá na TLTV, no YouTube, que tu vai achar muito legal. Tá legal? Muito obrigado!

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1: O nego velho tá na delegacia e o delegado olha pra ele assim: ô nego velho, sabe tocar bateria? Não, claro que não, né, meu querido? Não sei tocar bateria. Mas então por que tu roubou a bateria do teu vizinho?
2: Porque ele também não sabe tocar.
0: Se tu quiser, se tu quiser, se tu quiser mais momentos como esse, vai lá na TLTV, no YouTube, que tu vai achar muito legal. 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
1: 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Cherish, com remix de A Crazy, para a clássica Do It, Do It.

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1: Pode me ajudar que é grande a letra.
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1: Lembrei do cara que entrou no bar e disse assim, quem aqui deu um soco no meu irmão? E aquele silêncio no bar, se assim, levantou logo 2 metros da altura e disse, fui eu que dei um soco no teu irmão, porque disse, que rico soco.
0: Se tu quiser, se tu quiser, se tu quiser mais momentos como esse, vai lá na TLTV, no YouTube, que tu vai achar muito legal. 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

0: 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Que levou a facada?
1: Bom, o cara, ele entrou no bar e disse pro garçom: me vê três pães. Pois o garçom, pô, aqui é um bar, né? Não tem pão. E o cara foi lá e três socos na cara do garçom.
2: Tá, tá, tá.
1: E o garçom, assim, ah, que desgraçado, mano. Que cara desgraçado. Ele foi assim outro dia: me vê três pães. O garçom, não tem, isso aqui é um bar, não tem pão. E ele, tá, tá, tá. Três socos na cara do garçom. O garçom, assim, ó, ah, não vai ficar assim. Agora não vai ficar assim. Sabe o que eu vou fazer? Eu vou garantir que vai ter pão quando ele voltar aqui. E aí, o cara voltou no outro dia: me vê três pães. Tem? E o garçom, tem, tem aqui. Três pães. E aí o cara pegou e mirou de novo: tá, tá, tá. Três socos na cara do garçom e falou aqui, ó: onde já se viu um bar com pão?
3: Tá bom.
1: É bom, é bom, é bom.
3: É bom, é bom.
0: Se tu quiser, se tu quiser, se tu quiser mais momentos como esse, vai lá na TLTV, no YouTube, que tu vai achar muito legal. Tá legal? 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
2: Agora só a dúvida do Cássio. Doutor, volta e meia tenho dificuldades para dormir e muita gente fala que beber pode ajudar. Ajuda mesmo? Olha só, o álcool pode até dar sono no começo, mas isso não significa que ele vai melhorar o seu sono. O álcool pode facilitar o início do sono, ele reduz o funcionamento do nosso sistema nervoso central, ele ajuda você a ficar um pouco mais sonolento, mas ele tende a deixar o descanso mais fragmentado e prejudicar algumas fases importantes do seu sono durante a noite. Algumas pessoas acabam acordando mais cedo ou têm um sono menos reparador depois de beber. Por isso, usar álcool como estratégia para dormir não é uma boa ideia. Se você precisa beber para conseguir pegar no sono, vale a pena investigar o que está por trás dessa dificuldade. E aí, no caso, o especialista mais recomendado é o médico do sono, normalmente é um psiquiatra ou um neurologista. Tá bom? É isso aí, boa sorte. Dúvidas? Escreve pra gente no @JairoBauer Oficial.
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0: só, o que tu vai ouvir agora é o resumo de tudo que nós fizemos de pior e melhor a semana aqui no Pretinho Básico. Que levou a facada!
1: Aí a esposa do mestre chega toda animada e diz: ai, mestre, hoje eu quero namorar. Estou cheia de vontade. E aí o mestre, cansado, depois subiu um monte o dia inteiro, pensa: não posso decepcionar minha gafanhota. Então ele toma dois Viagras. Pouco tempo depois, a esposa entra no quarto e vê o lençol levantando, fazendo uma verdadeira barraca. O mestre, querendo garantir o serviço, resolve tomar mais um Viagra. A barraca fica ainda mais impressionante. E a esposa pergunta: ai, mestre, amor, posso olhar por baixo do lençol? E aí o mestre: pode sim! Minha gafanhota safadinha, mestre, quer confusão! Ela levanta o lençol e na mesma hora o lençol despenca. Sem entender nada, ela pergunta: mestre, o que aconteceu?
2: Não acredito! Ele te reconheceu!
3: Que barba!
0: Se tu quiser, se tu quiser, se tu quiser mais momentos como esse, vai lá na TLTV, no YouTube, que tu vai achar muito legal. 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
2: Olha só a dúvida do Cássio. Doutor, volta e meia tenho dificuldades para dormir e muita gente fala que beber pode ajudar. Ajuda mesmo? Olha só, o álcool pode até dar sono no começo, mas isso não significa que ele vai melhorar o seu sono. O álcool pode facilitar o início do sono, ele reduz o funcionamento do nosso sistema nervoso central, ele ajuda você a ficar um pouco mais sonolento, mas ele tende a deixar o descanso mais fragmentado e prejudicar algumas fases importantes do seu sono durante a noite. Algumas pessoas acabam acordando mais cedo ou têm um sono menos reparador depois de beber. Por isso, usar álcool como estratégia para dormir não é uma boa ideia. Se você precisa beber para conseguir pegar no sono, vale a pena investigar o que está por trás dessa dificuldade. E aí, no caso, o especialista mais recomendado é o médico do sono, normalmente é um psiquiatra ou um neurologista. Tá bom? É isso aí, boa sorte. Dúvidas? Escreve pra gente no @JairoBauer oficial.
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0: roubou a bateria do teu vizinho?
1: Porque ele também não sabe tocar, né?
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2: Olha só a dúvida do Cássio. Doutor, volta e meia tenho dificuldades para dormir e muita gente fala que beber pode ajudar. Ajuda mesmo? Olha só, o álcool pode até dar sono no começo, mas isso não significa que ele vai melhorar o seu sono. O álcool pode facilitar o início do sono, ele reduz o funcionamento do nosso sistema nervoso central, ele ajuda você a ficar um pouco mais sonolento, mas ele tende a deixar o descanso mais fragmentado e prejudicar algumas fases importantes do seu sono durante a noite. Algumas pessoas acabam acordando mais cedo ou têm um sono menos reparador depois de beber. Por isso, usar álcool como estratégia para dormir não é uma boa ideia. Se você precisa beber para conseguir pegar no sono, vale a pena investigar o que está por trás dessa dificuldade. E aí, no caso, o especialista mais recomendado é o médico do sono, normalmente é um psiquiatra ou um neurologista. Tá bom? É isso aí, boa sorte. Dúvidas? Escreve pra gente no @JairoBauerOficial.
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5: E nesta edição, ao vivo do Planeta Atlântida 2026, Bitter Clay.

Certo, daqui a pouco a gente conversa.

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1: Mais uma vez, meu nome é Vitor Barbinheiro Clay. Eu vim daqui do Rio Grande do Sul, numa cidade chamada Novo Hamburgo. Obrigado, gauchada. Vamos fazer um teste pra ver se geral tá conectado aí, ó. Assim.

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3: Olha só a dúvida do Bruninho. Doutor, nessas campanhas de saúde mental, o pessoal sempre fala pra gente falar com os outros sobre aquilo que está sentindo. Conversar pode ajudar tanto mesmo? Olha só, Bruninho, muitas vezes sim. Quando a gente fala sobre algo que nos angustia, a gente consegue organizar melhor os pensamentos e perceber alguns aspectos que estavam confusos. Além disso, sentir-se ouvido e acolhido reduz a nossa sensação de isolamento. Mas existe uma diferença bem importante entre conversar e simplesmente receber conselhos. Às vezes, a pessoa não precisa que alguém resolva o seu problema. Ela precisa primeiro ser escutada. E quando o sofrimento é intenso ou persistente, conversar com alguém de confiança pode ser um primeiro passo para que você possa procurar uma ajuda profissional, tá bom? É isso aí, boa sorte. Dúvidas? Escreve pra gente no @ Jairo Bauer Oficial.
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1: Aí a esposa do mestre chega toda animada e diz: ai, mestre, hoje eu quero namorar. Estou cheia de vontade. E aí o mestre, cansado, depois subiu um monte o dia inteiro, pensa: não posso decepcionar minha gafanhota. Então ele toma dois Viagras. Pouco tempo depois, a esposa entra no quarto e vê o lençol levantando, fazendo uma verdadeira barraca. O mestre, querendo garantir o serviço, resolve tomar mais um Viagra. A barraca fica ainda mais impressionante. E a esposa pergunta: ai, mestre, amor, posso olhar por baixo do lençol? E aí o mestre: pode sim! Minha gafanhota safadinha, mestre, quer confusão! Ela levanta o lençol e na mesma hora o lençol despenca. Sem entender nada, ela pergunta: mestre, o que aconteceu?
2: Não acredito! Ele te reconheceu!
3: Que barba!
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0: somos Maná, buenas noches.
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5: Olá, olá, boa tarde, amigo e amiga ligados na programação da Atlântida. Estamos chegando a 1h02 com o Pretinho Básico desta terça-feira. Obrigadaço pela sua audiência, você que já estava comigo ali no Discorama, curtindo a vibe da música, a melhor música das nossas vidas lá dos anos 80, 90.

0: início dos anos 2000. Estava muito legal, lembrei de ti, Rafinha, lembrei de ti, Porã. Toquei uma sessãozinha hip hop anos 90.
1: Ah, eu vi o Busta Rhymes, né?
0: Tava, Busta Rhymes.
1: Baby, I give it to you.
0: Isso,
1: I know what you want.
0: Toquei o P.I.M.P. também.
1: Ah, do 50 e o Rapa Minha Alma.
0: O Rapa Minha Alma, bem legal. Obrigado pela audiência. 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Muito boa tarde, é a estrela móvel desta terça-feira, a senhora Rodaica. Boa tarde. Bota o fone, né?
2: Aí tem que ouvindo da mesma forma.
0: É, mas não tá, por exemplo, projetando a voz no microfone como se estivesse te ouvindo.
2: Eu não sou uma profissional da área.
1: Claro que é.
2: Entendeu?
1: Pô, como é
2: que
1: não?
2: Não, do microfone
0: claro
2: aqui
0: que
2: na
0: é,
2: rádio,
0: sim.
2: Não.
0: Claro que é. Eu lembro de ti com o microfone na mão.
2: Não tenho nem voz. Na TV.
0: Do patrão?
2: Não tenho nem voz pra trabalhar no rádio. Minha voz é muito esganiçada. Eu deveria falar assim, com a voz da TV Com. TV Com, canal da comunidade.
0: Olha aí, viu? Stock não. Center, preço baixo, com um toque a mais, Léo Oliveira.
1: Bom Bani do grande, Alejandro.
0: Como é que tá, meu querido?
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1: Vamos nessa pra sabadão derreter.
0: Isso, vai ser lindo. É no Fuga do Quarto Distrito, aqui em Porto Alegre, a balada do Pretinho, One and Only. 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Recebi hoje uma mensagem de WhatsApp da galera da banda que vai nos acompanhar no karaokê, a banda O Quê. Os caras estão tirando mais de 300 músicas lá pra
1: e
0: nossa.
1: Starway to Heaven também?
0: Starway to Heaven também.
1: Ah, essa vai
0: pode
1: ser
0: levar a letra que tu vai
2: as
0: cantar Starway to Heaven.
2: Vão subir pra cantar?
1: Não,
0: todo mundo. Tipo show de calouros, assim.
1: Vale prêmio.
0: Vai escolhendo a tua também.
1: Uhum. Vale um boné.
0: 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Muito boa tarde, Porazinho. Como é que é? Tudo bem?
3: Boa tarde, amigos da mesa e Alexandre Fetter. Tudo bem?
0: Eu não sou amigos da mesa, então, é isso?
3: Não, eu sempre falo Alexandre Fetter. Eu sempre falo boa tarde, Alexandre Fetter e amigos da mesa.
0: Obrigado, Porazinho. Lembra do meu nome,
3: tá sempre nos amigos.
0: Muito obrigado. Com o tempo já vai estar esquecido, então sempre me ajuda, né? Vem aí mais um Top of Mind, né, Porazinho? Me ajuda.
3: É bom.
0: Muito boa tarde, Rafael Gomes.
1: Boa tarde, Alexandre. Tudo bem?
0: Tudo bem contigo, o produtor do programa?
1: Contigo.
0: Tudo ótimo, maravilhoso. Vamos dar-lhe aqui, então, nos destaques aí, meu irmão. Boa tarde, da pena.
1: Boa tarde, Alexandre.
0: Tá, velho.
1: Tô me recuperando ainda, meu irmão.
0: Tá ruim, né?
1: Eu não assimilei a derrota.
4: Não tem nenhum dia que tu diz.
1: Cara, eu não assimilei a derrota. Eu perdi domingo.
4: Não, mas o dia seguinte
1: eu achei que eu ia me eleger. Pô, 500 anos eu tive.
2: Quantas votos deu no total?
1: Deputado federal, 50 mil votos eu fiz.
0: 50 mil votos?
2: Não, mas aí teria...
1: Ah, em São Paulo é pouco.
0: Não,
1: em
0: São Paulo não.
1: São Paulo, muito pouco.
0: Devia ter ido pelo
2: Macapá. Talvez tenha errado estado, né?
1: Maltiririca foi pra Fortaleza.
4: Também
2: perdeu.
0: Teve 5 mil votos.
1: Pensa que ele foi o cara mais votado em 2010. Que loucura, foi de 1 milhão de votos pra 5 mil votos.
2: Demora um pouquinho, mas às vezes as pessoas acordam.
3: Na verdade,
2: demora bastante.
0: Mas bastante.
3: 5 mil que votaram no Tiririca.
0: 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Hoje é dia do tecnólogo. Um abraço a você, tecnólogo.
3: Explica aí, Gomes, o que faz o tecnólogo?
5: O tecnólogo não é o técnico, né, Porã? O tecnólogo é acima, ele vale tal qual uma graduação, porque ele pode cursar mestrado, doutorado, etc. Ele é um outro estilo de formação. Tecnólogo mais ligado à área da tecnologia, da indústria.
1: Tem a ver com o superior?
5: Logística, sim.
1: Boa.
0: Também, hoje também é dia do circulista. Tô procurando aqui o que seria...
3: O que é o
0: circulista? É aquele cara que fica preso na rotatória, andando dentro.
4: É, esse é o meia roda.
5: É quem participa de círculos operários e movimentos voltados à organização, assistência, educação, cultura e integração dos trabalhadores.
1: Muito obrigado.
0: Ah, legal. E aí, Ivan, boa tarde.
1: Boa tarde, Alejandro.
0: Você é circulista, Ivan?
1: Sou.
0: É?
1: Sou do movimento.
0: Qual movimento?
1: Ah, do movimento retardado retilíneo, entendeu? Esse é o movimento.
0: Movimento retardado retilíneo.
1: Essa é minha galera do agito.
4: Então tu conhece meus amigos.
1: Também. Isso aí.
4: Tem uma turma dos meus amigos que eu vou
0: tua
4: te
0: turma.
4: Dizer, mano.
0: Gostei de ser sincericídio aí.
1: É a minha galera, entendeu?
0: É a tua galera.
1: O movimento engajado, fizemos greve direta já e tudo mais, nós somos desses, estamos encampados.
0: Aí tá legal, Ivan.
1: Hoje eu tô tranquilo, graças a Deus passou.
0: Passou, Ivan.
1: Nada com uma boa garrafa de uísque.

0: meio ano e bora.
1: Garrafa de uísque, meio ano.
0: Ah, é, o coquetel de uísque.
2: O que, tá que é meio ano?
1: É o que der, o que tem lá pra tomar, ele toma.
0: Exatamente.
1: Tipo isso.
0: É isso aí, obrigado, Alejandro.
1: Vamos dar aqui no Petinho Básico. Petinho Básico são três hoje. Luke, Luke é o ou a laranja. Deve ser o, né? É o Luke Skywalker. O Luke Skywalker. Tem também a Hope, bonito. Porque é a esperança. Hope. Olha aí. É esperança, boa, que é a branca e preta. E tem a Grazi. Tem mais um.
3: Tem quatro.
1: Tem quatro. A Grazi é a que tem a carinha dividida e depois ainda tem o Chico, que é o branco.
3: É muito gato.
1: Pô, uma família de gatos, hein? É da família Grasso, de São Paulo, capital. Aí, galera, obrigado por ter mandado as fotinhas dos seus bichinhos. Olha ali que legal, em cima da mesa, todo mundo.
2: Gato bonito.
1: Gato bonito, né? Os gatos ricos. O bicho
3: não pode ir em cima da mesa, né?
2: Cara, o bicho não pode ir em cima da mesa. Gato vai em qualquer lugar.
3: Aí tu te alimenta.
1: Não, cara, o gato, ele... Onde ele quiser, né? Não é tu que define onde é que ele vai.
0: Cara, eu tenho gato. O gato, tu mora na casa do gato.
1: É, tipo isso.
0: Eu pago as contas pro gato. Tanto que ele me acorda 5 da manhã, todo dia.
1: Ela tem que ser muito, muito, muito...
4: gateiro.
1: Largado de certas... como é que eu vou dizer? Vaidades, de certos desejos muito próprios aí na sua casa. Porque o gato é o dono da casa, não é tu, né?
4: Mas vamos pensar que se a pessoa abre mão de tudo isso pra ter o bicho, é porque o bicho faz muito mais bem do que mal.
1: Não, com certeza, não tá em dúvida isso.
4: E tem aquela máxima que a gente jamais poderá discordar, que os bichos são muito melhores que as pessoas.
1: Não, concordo muito também.
4: Então, acho que tem mais
0: a ter bichinho em casa. Ele é engraçado. O Rodaque, ele te acorda, ou 5 da manhã, ele vem com a patinha no meu rosto. Meu sachê.
4: E ele só quer que corte, ele quer alguma coisa de comida.
0: Sachê.
4: 5 da manhã.
0: Ele come sachê 5 da manhã.
1: Mas ele dá com as unhas ou dá com a almofadinha?
0: Não, ele vem tipo com a almofadinha.
1: Ah, tipo, acorda, trouxa.
0: Cadê meu sachê, merda? Cadê meu sachê, merda? Meu sachê, gordo! E aí eu tenho que levantar, botar um sachêzinho, isso quando ela me...
5: Te dá alergia?
0: Não. Não, não tem alergia.
5: Boa tarde, Alexandre.
4: Por que será que às 5 da manhã tu não conseguiu criar uma situação de estender isso?
0: Cara, ele gosta de acordar cedo, ele gosta de ver o movimento.
1: Certo.
0: Aí ele tem uma... Lá de casa tem uma obra, ele fica cuidando da janela.
4: O pessoal chegando.
1: 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Nosso ouvinte aniversariante é o Márcio Giovan Oliveira. O Márcio Giovan Oliveira é carpinteiro, marceneiro, faixa preta de jiu-jitsu de Campo Bom, fazendo 44 anos.
2: Ele é marcioneiro. Marcioneiro, Márcio Marceneiro.
0: Mas às vezes o socão tem que ser liberado.
1: Marcioneiro, né? Agora que eu entendi. Gostei, gostei, Sandrinho. Gostei, marcioneiro.
2: Outro Márcio, né? Outro Márcio de aniversário.
0: Profissão mais antiga do mundo, né?
1: Muito Márcio. Marceneiro?
0: Não, cara, marceneiro e carpinteiro.
1: Carpinteiro do universo.
5: E as prostitutas?
0: Mas pensa que Maria Madalena era mais jovem que José.
1: Tá, agora tu matou
6: a charada. Mais jovem que José.
1: A profissão mais antiga é essa mesmo, carpintaria. Carpintaria, né?
4: Mas não tem
6: carpintaria,
4: isso, né, gente?
1: Não tem. Não, tá lá, tá escrito no livro.
0: A Madalena é mais jovem que José.
4: Mas tudo que veio antes,
0: né? Ah, não, eu não conheço as gurias de antes.
4: Pois é,
0: a mais famosa era Maria Madalena.
6: Mas a Maria Madalena era mesmo do rolê ou era mal falada?
0: Não, ela ia ser apedrejada.
1: Ela dava umas bandas com a galera, na real.
6: Ô, Léo, tu lembra daquela parte do Monty Python lá, A Vida de Brian, que as mulheres compram a barba pra poder apedrejar?
0: Claro que sim, só tem mulher.
6: Filme maravilhoso do Monty Python. A Vida de Brian, né, que se mistura com essa história bíblica do nascimento de Jesus, é espetacular. Aí tem um momento que tem o apedrejamento, só que só os homens podem apedrejar. E aí tem um tráfico de barbas, as mulheres comprando as barbas pra poder participar do apedrejamento.
0: Mas eu acho que
6: é um negócio espetacular.
0: Não, a melhor cena pra mim é quando ele tá fugindo, o Brian, e ele pula num buraco e tem um cara que tá há 40 anos fazendo voto de silêncio.
1: Ele, vendo o buraco.
0: E ele pisa no pé do cara e o cara começa a falar e ele diz: cara, fica em silêncio, eu tô há 40 anos em silêncio, agora eu quero falar. Ele começa a cantar.
1: Que filme fantástico. Parabéns ao nosso ouvinte Márcio Giovão Oliveira pelos seus 44 anos. Os aniversariantes famosos na lista de hoje é longa e começa com a Clara Castanho. Ela é atriz, tá fazendo 26 anos.
2: Recentemente tava gravando em Porto Alegre.
1: Não sei quem é.
2: No Rio Grande do Sul.
0: Passou por uma barra.
1: Ela não é Castanho Claro, ela é Clara Castanho.
4: Ela atua desde criança, ela tem uma longa história já na...
0: Não, ela que foi vítima de...
1: 26 anos.
2: Foi. Expuseram ela sem ela...
1: O ator Kaique Brito tá fazendo 38 anos.
2: Nasceu de novo, né?
6: Atropelado. lado, né?
4: É sobrevivência.
1: Né? Atriz...
6: Não, só uma dúvida, eu acho,
1: claro,
6: que a Rodaica pode responder.
1: Comentário de Porã sobre Kaique não... Brito.
6: É, porque ontem ele foi aniversariante de ontem aqui no
3: Despedida. Não, o aniversário dele é hoje.
6: É o fim da farsa,
3: hoje. Não, o aniversário hoje, é hoje, cara.
6: Eu perguntei, ninguém soube me responder, Rodaica, talvez tu saiba. Ele ainda é amigo do Bruno De Luca, que deixou ele deitado
4: acho
6: no chão
4: no atropelamento. Acho que não
3: mais, né? O que que tu acha, Porã?
6: Tu seria,
3: Porã? Tu é atropelado e teu amigo vai embora.
6: Tu seria, Porã?
1: Porra, eu, vamos eu trazer pra nossa realidade. É. Se eu te deixo lá atropelado, estatelado no meio do asfalto e vou embora, tu é meu amigo ainda?
3: Vai ligar pra ele, ô Peter, tu foi embora.
6: Eu ia tentar te entender.
4: É que eu acho que ali, né, quem somos nós pra julgar e não estávamos lá pra ver e assistir, mas dizem as testemunhas na época que foram ouvidas, que eles estavam ali meio alterados, né?
6: Tão doidão.
4: Então
6: tão
4: acho
6: doidão.
4: Que da mesma forma que esse rapaz atravessou e se deixou ser atropelado, porque tu, né? Ele atravessou sem certo. Muita segurança, sem muita noção. Eu acho que o outro também virou as costas.
3: Mas eu acho que
1: nem
3: mesmo
1: foi embora, nem viu.
4: Nesse é o que ele alega.
3: O cara cura na hora, quando toma um cagação assim.
2: O Bruno De Luca não segue.
4: Mas primeiro tomou, né? Foi curar no hospital.
1: Informação.
2: Eu fui investigar, o Bruno De Luca não segue o Kaique Brito no Instagram.
1: Não são mais amigos.
2: E o Kaique Brito, tu também não segue. Só que o Kaique Brito não segue ninguém.
1: Ah, bom.
2: Mas o Bruno De Luca segue uma galera e não segue o Kaique Brito.
6: Tá bem, então não são mais amigos.
2: Não são mais amigos.
1: Ok, próximo aniversário. Aniversariante é a Samara Felipo. Samara Felipo tá fazendo 48 anos.
3: Irmã do Kaique.
0: Maravilhosa.
6: Não, a Samara não é irmã. É Stephanie Brito.
3: É
6: irmã
3: é isso aí.
1: Quem é que falou Samara Filhosa?
6: Samara Filhosa.
3: Porã, né? Quem é que vai ser? É o nosso tigrão, né?
1: Quem é que vai ser? MC Carol. A MC Carol é funkeira. Tá fazendo 33.
3: Ah, não conheço.
1: Tá. Valesca Popozuda. Também é funkeira. Tá fazendo 48.
3: Essa aí.
0: Essa é top.
6: Essa é top. Beijinho no
2: ombro. Claro, ele é demais.
4: Ela veio
1: essa aí é do beijinho no ombro.
4: Ela veio na Atlântida uma vez.
0: Ela veio.
4: Lá no morro.
3: Lá no morro, eu lembro.
0: Ela era da gaiola das Popozudas.
4: Eu fiquei impressionado com o nome da bunda dela. É muito grande, né?
1: Sim, mas o nome dela é Popozuda.
4: Até porque ela é baixa, sabe? Então quando a pessoa é mais baixinha e a bunda é avançada.
3: Famosa saúva, né?
1: Deve ter Popozuda. Vai, Popozuda. Grande abraço pro nosso querido Educar. Val Marchiori, socialite, fazendo 51 anos.
2: Mulheres ricas, né? Mulheres ricas.
0: 51. Ex do Gaúcho da Fronteira.
2: É verdade. Ninguém fala disso.
1: Sério?
0: Ninguém comenta isso.
6: Só tá nós. Falando sério.
1: Por que ela tá com essa cara?
0: Porque a cara de
4: Mas, gente.
0: É que o Botox.
4: Ela recentemente enfrentou um câncer, não sei se já passou por essa fase. E também agora era candidata a um cargo político.
1: Sabia.
4: Pelo qual, para o qual não foi eleita,
0: Mas ela namorou o Gaúcho da Fronteira.
4: Não sabia.
1: Namorou o Gaúcho da Fronteira?
0: Pega as fotos aí pra nós botar na live. Não, isso pra mim é o mais aleatório.
4: Mas isso é aquelas coisas criadas pra dar like?
0: Não, é antigo.
4: Apaixonado. Não sabia.
1: Mas, que coisa.
0: Ele fez pra ela a utilidade do dedo.
1: Tá bom, fica a informação. Vamos em frente que ainda tem metade da lista. O Xuxa, o Fernando Scherer, nadador, tá fazendo 52 anos hoje.
6: Tudo bem.
4: O Xuxa.
6: Fenômeno.
1: Outro da família Brito, além do Kaique, o Romero Brito, artista, fazendo 63.
6: Tu tava, Rodaica, quando o Potter foi entrevistar o Romero Brito no Cruzeiro e.
4: Não, eu não tava junto com o Potter, mas eu editei a entrevista, né? Ele não queria. É só em inglês, ele não queria dar em português.
6: E como é que entrevista? Né? Giant People.
4: Hã?
1: Não queria dar a entrevista.
4: É, o Potter foi entrevistá-lo e, pô, ele é brasileiro. O Potter abordou ele em português e ele falou, não, eu quero falar inglês.
2: Fala, Romero!
6: Just in English, please.
3: What?
6: Please.
0: Tem que mandar longe já.
3: Manda em inglês, ele toma
6: bem. Mas o Potter foi profissional, né? Tinha que entregar a entrevista e entregou.
4: Bem, bem a boca.
1: Chico Sá! Tá de aniversário hoje o Chico Sá.
6: Aê!
1: Jornalista fazendo 64 anos.
6: Thomas McClary,
1: Porã, ele é parceiro do Lionel Richie nos Commodores.
3: All night long.
1: Fazendo 77 anos, um dos fundadores do Commodores.
6: Ah, é bom o Commodores.
1: Ah, é bom, né? Pô, camisa like Sunday morning.
0: Tá na tela ali, meu irmão.
2: Olha aí, o Gaúcho da Fronteira, Val Marchiori.
1: Mas peraí, cara, mas quanto tempo faz isso?
2: Bastante. 40 anos.
4: Ela era bem jovem, né? Eu acho que ela, não, ela, não, ela é daqui do sul, mas eu acho que ela não é gaúcha, acho que ela é paranaense, se eu não me engano, ou catarinense. Porque eu acho que quando jovem ela participava de concurso de beleza e tal. Acho que tem isso bonitão, na vida dela.
0: Era bonitão.
2: De Arapongas, no Paraná.
3: É, o gaúcho da fronteira, mas chileno. Pô,
0: ele era,
3: também,
0: era bonitão.
6: É, é bonitão.
0: Porra, mas,
2: meio Luiz Marinho também, né?
0: Vou cantar o casamento.
1: 1:17 e eram estes os aniversariantes. Acabou. Agora a gente já entra nos destaques aí, meu irmão.
0: É isso aí, meu irmão.
1: 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Alô, galera da Atlântida.
3: Olha.
1: Pedro Bial relata problema de saúde causado pelo cigarro.
2: Pô, ele deu uma longa entrevista pra QG, e ele fala sobre cultura, sobre relacionamento, sobre filhos, paternidade, momento dele de carreira. Ele tá com 68 e diz que não vai se aposentar tão cedo.
1: Vamos ouvir Pedro Bial.
6: E aí, galera da Atlântida.
1: Obrigado, Pedro Bial. Um abraço.
2: E aí, ele fala sobre vários problemas de saúde. Dentre eles, ele tem um sério problema no joelho, porque ele foi atleta de basquete.
1: Uhum.
2: Ele disse que isso prejudicou bastante ele. E ele disse que um dos maiores arrependimentos da vida dele é ter fumado. Que até os 50 anos, ele era um fumante contumaz.
4: Nossa.
2: E por causa disso, ele convive com um enfisema.
1: E contumaz fumava, pior ficava.
6: É, exatamente.
0: Era um fumante que invertebrado.
2: Não, inveterado. E ele diz que convive com enfisema pulmonar por conta deste cigarro, que é um dos maiores males do mundo moderno, e que se ele pudesse dar uma dica para os jovens...
1: Use filtro solar.
4: E não fume.
5: Use o vape!
2: Não. Vape é pior que cigarro.
5: Não, é verdade.
2: E ele fala justamente sobre isso, que, pô, a gente é jovem, a gente é inconsequente, acho que nada vai acontecer conosco.
1: E depois, quando vê, viciou, não larga nunca mais.
2: E aí,
1: né?
2: Ele disse que demorou 50 anos, ele fumou até os 50 anos.
1: Nossa, não é possível. Desde quando?
2: Desde adolescência.
1: Naquela época a galera fumava cedo, né?
4: Era status, era bonita, né?
1: É, até por isso.
4: Imagina, as pessoas fumavam na novela.
2: As pessoas fumavam
3: no avião, né?
4: No avião.
2: Em ambientes fechados.
4: Na novela, porque a novela era a nossa grande referência.
3: Sim, ah, é verdade.
4: Do que tava na moda, das tendências, do que as personagens vestiam, faziam, as músicas que tocavam, era tudo dali.
0: Você sabe a história do primeiro porre da vida do Pedro Bial?
4: Não, você
3: não tem como saber.
0: Porque o Pedro Bial e o Cazuza eram colegas e eles foram fazer uma entrevista com o Vinícius de Moraes para um trabalho de escola.
4: Ah, eu acho que eu já vi essa história.
0: E aí o Vinícius de Moraes deu uísque para eles.
3: Eles perderam.
0: E aí eles tomaram um porre com, sei lá, 9, 10 anos na casa do Vinícius de Moraes. Deus.
3: É um bom porre, né?
0: Com o Vinícius de Moraes.
3: A galera toda
6: é uma boa estreia no porre.
4: Uma
6: boa estreia.
0: Um porre com o Vinícius de Moraes.
2: Então ele fala que fumou por mais de 30 anos, se arrepende amargamente.
0: Quando era bonito.
2: E hoje cuida da saúde, pratica exercício, caminha, faz tai chi chuan, mas que provavelmente os efeitos, os malefícios do cigarro nunca mais serão recuperados.
1: Sabe que eu tenho uma... É ruim a gente dizer que tem pena, né, de alguém ou de algumas pessoas. Enfim, é ruim a gente dizer que tem pena, porque pena é um sentimento muito, muito ruim, assim. Mas eu tenho uma pena, cara, de pessoas que eu encontro 7:30 da manhã na parada do ônibus fumando um cigarro.
6: Pitando.
1: Naquela ansiedade de pegar o seu ônibus pra ir pro seu trabalho, tocar o seu dia, e já tá naquela ansiedade do dia, na ansiedade da pressão, e é inevitável que as pessoas acabem botando essa pressão no cigarro.
6: Mas dá um ruim, né, cara?
1: Dá um ruim de ver, cara. E nós, especialmente nós, eu falo nós aqui porque na mesa ninguém é fumante, né? Nós aqui não fumantes, cara. Como é bom tu acordar de manhã e tomar água, né? Tomar um café, aí comer alguma coisa, ou não comer nada, enfim, mas botar um cigarro na boca às 7:30 da manhã, cara.
3: É uma merda.
0: Só se o cara tiver de virada.
1: Deve ser ruim, cara.
3: Ah, não, é.
6: De virada é pior, cara.
0: Não, pô, o cigarro...
6: De virada é permitido.
0: No posto de gasolina, por exemplo, um cigarro...
1: Só pra não ficar largado no ar essa minha fala aqui, eu quero dizer com isso, cara, que as pessoas
0: têm... Quem fuma é trouxa.
1: Não, de maneira alguma. Quem fuma talvez precise fumar pra aliviar outros cantos da vida. Exatamente, que, cara, que não estão tão legais.
7: e acaba fumando. Esses dias falei com um cara, que o cara se acidentou, tá em cima da cama lá, com a perna imobilizada, vai ficar em cima da cama por uns 40 e poucos dias. E aí eu perguntei pra ele, tá, ô meu, mas ele é meio gordinho, tu parou de fumar, né, pelo menos, né? E aí o cara me diz o seguinte, cara, eu tô todo fudido em cima da cama.

0: Cara, me deixa, a única coisa que eu posso fazer é olhar meu telefone, ver a minha TV e fumar o meu cigarro. Tu não vai querer que eu pare de fumar, né, cara?
1: É, tem isso.
0: Que eu, mas que é que sou eu pra dizer isso,
1: entendeu, cara? É prazer imediato.
0: Mas assim, é que o prazer imediato, drogas, né? Cara, é que nem o nosso querido algoritmo. Ele é um prazer imediato. É. E quando tu viu, tu tá viciado nesse troço.
1: Isso tá ali, não sabe.
0: Mas é a válvula de escape. Tanto o algoritmo quanto o cigarro, os dois matam. Só que de maneiras diferentes.
1: Isso é verdade.
2: É, daí tem a comida, tem o excesso de açúcar, tem o álcool, é, né? Tem essas coisas
0: e
2: que
0: aí
2: as pessoas
0: soma disso
2: como
0: tudo
2: pequenos
0: pra
2: prazeres.
0: De um corpo, é. Ai,
3: ai, ai. Aí é o infarto. Tu precisa descobrir qual é a raiz do teu problema e não te apegar a isso. Eu como pra ficar bem.
0: Sim, mas daí sabe o que vai ter que acontecer.
2: Não fica, né?
0: Aí sabe o que vai
3: fica
0: acontecer.
3: Fica no momento, mas depois tu te olha e fala, bah, tô gordão, tô mal. Aí tu vai fazer um exame de sangue, bah, tem gordura no fígado.
0: Sim, olha, mas só, daí tu vai ter que ir no médico pra descobrir isso.
4: Vai ter que ir no
0: e
4: médico.
0: Aí já começa, a partir daí, nós não vamos nem abrir, mas a partir daí já começa uma série de dificuldades.
4: Mas é que pra todo mundo a comida, outro celebra a alegria ou a tristeza. E aí ferra muita gente.
3: Porque enfim, tu come porque tá triste, aí se tu tá alegre, tu compra pra morar.
4: Ou bebe,
3: mas,
4: ou fuma.
3: Mas ou não, ou talvez a tua primeira ida ao médico, ela seja o primeiro momento de tu tá salvando a tua vida.
4: Você vai morrer.
0: É. Tá bem, próximo assunto aqui nos destaques do Pretinho.
1: Toca.
0: Casal filma o próprio término e gera revolta na web.
5: Tem duas influenciadoras inglesas, são a Maddie e a Hannah.
1: Não são americanas.
5: As duas meninas que têm em torno de 25, 30 anos eram duas influenciadoras do nicho virtual, obviamente.
1: Bonitas,
5: que começaram a namorar.
0: Ah, necessário. Não dá pra ver, Porã. Não dá pra ver a cara das minas, Porã.
4: Mas o Porã é isso, Fetter. O Porã é isso. Ele é um tigre enjaulado.
3: Ele viu a guria de vestido. Tu viu o quindim ali?
0: Que tirissa aí, Porã.
3: Tu te empolgou no quindinzinho ali. Entendi, sem vergonha.
1: Acho que ninguém diz nesse programa de hipócritas.
5: Duas já tinham muitos seguidores.
4: Eu achei uma feia, porra.
3: Separadamente.
5: E aí, quando viraram um casal, consequentemente, viraram também um casal de influenciadoras. E segundo elas, o término delas também era de interesse dos seguidores delas.
0: Olha aí.
5: Então, um dos vídeos que aparece na nossa live ali, que esse vídeo elas postaram, tá? Esse aí é uma das partes do término, e outra parte, essa aí é a outra parte do término. Elas se filmaram. Uma agradecendo a outra pelo término do relacionamento e fizeram uma collab, uma postagem, dizendo, ó, terminamos e tal, etc, etc. Só que aí, o jogo virou contra elas, porque todo mundo odiou. Assim mesmo, todo os fãs dela dizendo, bah, olha
4: por
5: só.
4: Por que será, né?
5: Exageraram na exposição, não precisava, ficou forçado, ficou...
1: Eu discordo dos fãs. Discordo mesmo não acompanhando o perfil das meninas.
3: Mas tu não é fã delas, cara.
1: Não, peraí, só um pouquinho, pelo pouco. Isso aqui pra mim é que nem novela da Globo. Se eu pegar um capítulo, eu já sei o enredo todo. Só um pouquinho.
4: Né, mas ontem tava demais.
1: Por exemplo, aqui o que que a gente vê nesses posts que estão aqui na live?
4: Exagero.
1: Uma demonstração exagerada da intimidade do casal.
4: Vai negociar.
1: Se tu passa todo o tempo postando na tua rede social a troca de carinhos com a tua parceira, com o teu parceiro, eu acho que é interessante de tu dar uma justificativa para aquelas pessoas que te seguem que o negócio terminou, acabou, nós não vamos mais ficar juntas, não vai mais ter esse tipo de post aqui.
0: Certo.
1: Entendeu? Então não condena as meninas.
0: Tá bem.
1: Os fãs estão errados.
0: O problema na real é que as pessoas, olha que loucura, as pessoas perdem tempo, investem sanidade mental, investem qualidade de vida, têm um tempo para ficar com o telefone na mão olhando a vida das outras pessoas. Exatamente. Cara, este é o grande problema, cara.
2: É que vai além de perder o tempo ou investir o seu tempo, se assim acharem melhor, olhando a vida dos outros, as pessoas têm uma falsa percepção de que elas podem opinar e influenciar na vida do outro. Achar que um post está certo ou um post está errado, que um posicionamento político está certo ou está errado, que uma escolha que a pessoa faça está certo ou errado, pelo simples fato de que tu é seguidor daquela pessoa e acompanha a realidade dela. Quando, na verdade, se aquilo ali em algum momento te fez mal ou tu não concordou, É só tu deixar de seguir.
0: Mas aí que tá, as pessoas não deixam de seguir, as pessoas vão lá comentar, vão lá incomodar, vão mostrar sua indignação. Mas aí que começa o erro,
2: entendeu?
0: É o que eu tô falando.
2: É isso aí.
0: É o que eu tô falando. Uma coisa é tu fazer um conteúdo, eu nem conheço o conteúdo direito das gurias, dessa, nem conheço o que
2: a mulher pode apostar o que ela quiser.
0: Pode apostar o que bem entender. Bom, tá certo, é isso aí. Pode apostar o que bem entender e vai ter gente pra consumir.

0: um nome pra isso,
1: entendeu? É a doença que eu falei no início do programa, do algoritmo. O algoritmo adoece a cabeça do ser humano.
2: Revolta.
1: E não é todo mundo ainda que já se deu conta que tá doente. Tem gente que acha que não tá.
0: É. E o cigarro também, né?
1: Padre toca Bon Jovi durante a missa. Olha que legal, hein?
2: Qual
1: padre
2: foi a pra música?
1: Frentex esse.
3: It's My Life. Foi a. Foi o tema do, da paróquia Nossa Senhora do Perpétuo Socorro em Curitiba.
2: Olha aí.
3: O padre Charles Coury fala sobre os planos de Deus e a busca pela felicidade. E recorre à música para explicar que a vida é curta e ninguém viverá para sempre. Então por isso ele toca It's My Life. Porque cada pessoa deveria viver a sua vida intensamente.
4: Irmão.
3: Sempre perante a Deus, honrando, e que isso estaria escrito na música It's My Life,
1: tá
3: do Bon Jovi.
1: Tá certo.
3: E aí a paróquia também entrou na brincadeira, e agora as postagens do padre estão viralizando.
2: Ah, vai chegar no Bon Jovi, certamente.
4: Eu gosto de missa show.
2: Eu também.
4: Desde a época que o padre Marcelo Rossi ia no Gugu cantar já em as mãos. E dai glória a Deus. Os animais e os subiram de dois em dois. Aí ele fazia o elefante, ele fazia com o Gugu dançando.
2: Era bom isso aí.
4: Isso era esse mundo era bom. Pra
0: quem?
2: Missa show.
4: Ravinha, esse
3: eu
4: mundo.
3: Gosto também.
5: Eu gosto do Padre Cauê.
3: O Padre Cauê aqui que é quase humorista aqui.
2: E o Padre Cauê?
3: O Padre Cauê.
2: Ah, isso tem bastante.
3: A missa dele é engraçada. Eu gosto da missa
4: dele. Eu gosto dele, gosto do Padre Zezinho, gosto daquele outro pastor que faz stand-up, que é bom. Aquele que fala meio assim, o Cláudio, Carlos Duarte, sei lá, esqueci o nome dele.
5: Cláudio Duarte.
2: Cláudio Duarte.
5: Isso, é ele mesmo.
4: É, Cláudio Duarte?
2: Claro. Não, foi jogador e treinador de futebol. Né? Não, muito bem, foram os destaques do Pretinho para este início de tarde de terça-feira. Obrigado pela sua audiência, você que se diverte com a gente aqui no programa. Rodaica, bota uma pra nós aí, por favor.
0: Tava escutando uma edição das 13 semana passada, quando a Rodaica leu o e-mail de uma pessoa pedindo opinião, por assim dizer, sobre o que fazer na situação dele gostar de trabalhar no lugar, mas esse estar lhe fazendo mal. Lembram desse e-mail?
1: Sim, rapaz trabalhava. Não era exatamente este o enunciado, era o seguinte, era ele amava o que ele fazia, mas não amava mais fazer naquele lugar. É isso? É a mesma coisa?
0: Era o lugar que ele havia, sonhado em trabalhar a vida inteira.
1: Tá.
0: E aí ele estava vivendo uma realidade lá difícil, isso, né?
1: Tá.
0: Conto que poucos meses atrás também passei por isso. É. Em novembro de 2025, comecei como conferente de mercadoria numa rede de atacado. E em janeiro, eu já era o coordenador de recebimento.
1: Pô.
0: Mesmo salário, cobranças maiores, chegava a fazer 13 horas por dia, recebia mensagem do gerente às 4 horas da manhã e às vezes não conseguia nem almoçar. Chegou ao ponto de parar, respirar e olhar ao redor. Hoje eu ganho menos mensalmente, mas tenho mais tempo para mim, ambiente novo, mais confortável e tranquilo. Aprendi que nem sempre ganhar 4 mil por mês, que eu acho que é o que ele ganhava no anterior, vale mais do que a nossa saúde física e mental. Assisto vocês todos os dias às 13 pelo YouTube, se possível leio nesse horário, estamos lendo, foi o Daniel de Lajeado que mandou o e-mail.
1: Tá aí,
0: Daniel. Daniel aplicou na prática o que a gente falou aqui, né, sobre tentar se colocar num lugar onde tu não perca o amor pelo teu ofício.
1: É, mas daí vem as pessoas, né?
0: Vem as pessoas, elas vão estar em todos os lugares.
1: Vão estar em todos os lugares.
0: E a gente às vezes também...
1: A gente também às vezes é pessoa.
0: A gente também é essa pessoa. E às vezes a gente também tem a tendência, isso é muito normal, especialmente em empresas grandes, que são aquelas que as pessoas sonham em trabalhar.
1: Uhum.
0: A cultura de uma empresa, obviamente, ela tenta ser preservada ali, né, no seu dia a dia, no seu cotidiano, através das pessoas. Mas a bem da verdade é que tu cria na tua cabeça as características de uma empresa a partir das pessoas que estão nela, né?
1: Isso é verdade.
0: Por exemplo, assim, dependendo do perfil do chefe que tu vai ter, do teu coordenador ou da pessoa que te instrui, do teu colega, aquilo ali vai determinar o que tu sente pela empresa que tu trabalha.
1: Perfeito.
0: E muitas vezes não corresponde ao que a empresa seria, né? Mas existe um equívoco ali no tratamento por conta de um único profissional.
1: Perfeito.
0: E é uma pena que seja assim, porque é difícil numa empresa grande, eu acredito, né? Adoraria ser dona de uma empresa grande, mas não sou, de coordenar isso lá de cima, né?
1: Uhum.
0: Como é que tu enxerga essas pessoas, né? Como é que essas pessoas que tu sabe que a relação que tu tem de

0: cima pra baixo com essa pessoa é a mesma que ela tem Sim. no lugar que ela tá para com os outros. É difícil,
1: Perfeito.
0: Né?
1: Perfeito. E às vezes leva muito tempo pra própria empresa perceber que tem um cara ali que tá melando com a empresa.
0: É, às vezes também.
1: Na direção de uma empresa, em algum xerifado dentro da empresa. É muito louco isso. Porque também daí o funcionário desse cara, quando vai fazer queixa sobre ele pro chefe do chefe, o chefe vai dizer, não, mas peraí um pouquinho.
0: É, e às vezes também Como nem assim? Tem acesso,
1: às
0: né?
1: Às vezes nem tem acesso.
0: E aí acaba optando simplesmente por sair daquilo ali.
2: Às vezes tem mais chefe que funcionário, né?
1: É verdade, é verdade.
0: Às vezes daí sai pra não gerar o incômodo,
2: é isso, sabe? Teve um quadro fantástico que era legal, acho que era fantástico, né?
1: Isso, reclamar da empresa.
2: Que um gestor grande, ele se infiltrava no meio como um trabalhador da equipe ali. Pra entender o processo. Puta, aquilo era muito legal.
0: E descobriu, todos eles descobriram coisas incríveis sobre as empresas e sobre as pessoas.
2: E ele conseguiu identificar vários talentos ali que talvez aquele gestor não via.
1: Porque isso também é uma praxe em grandes empresas. É muito raro, salvo raras exceções, é muito raro que a camada de cima da empresa vá lá no chão da fábrica ver como é que tá tudo funcionando. Tem escala hierárquica para isso. O chefe do chefe do chefe, esse cara é o chefe do chão da fábrica.
0: Não consegue dar conta disso.
1: Exatamente. Então, às vezes fica difícil mesmo tu saber a realidade da empresa lá no chão da fábrica. Que tu não sai do teu gabinete.
3: É verdade. Tu precisa ver como tal.
1: O que, Ivan? O que tu tem a nos dizer sobre isso, Ivan?
4: Sobre
1: tu que trabalha numa grande
4: empresa.
1: Isso, tu que trabalha numa grande corporação, Ivan.
3: Qual que eu trabalho?
0: Qual que é?
1: Tu não trabalha, é uma ironia, né, Ivan? É uma ironia. É o que acontece, as pessoas não entendem ironia. Tu
3: Qual
1: não alcançou.
3: Que eu trabalho? Qual que eu trabalho que eu não sei?
1: Tu não trabalha, né, Ivan?
3: Ah, isso é raro, tu não tá.
1: Tu tá aqui pra te alimentar, tu usa o meu crachá.
3: É, eu venho só pelo alimento.
4: Faz reunião
1: com o meu crachá.
3: Inclusive.
1: Toma decisões com o meu crachá.
3: Inclusive, temos mudanças aí no jornalismo aí, coisa minha.
1: É mesmo? O que é que tu tá fazendo aí no jornalismo?
3: Ah, troquei a direção.
1: Tá bom.
3: Não gostei dos troços, mexi. Vou mexer aqui também.
1: Vai mexer aqui também.
3: Já não tô gostando dos negócios. Vini Moura, já tirei.
1: Já tirou, é, não tem vindo. Exatamente.
3: Já tirei.
1: Não tem vindo, meu, reparei. Tá de férias, não faz assim. Vamos ver, Rafinha, bota lá pra nós aí, já que o Porã tá tão quietinho.
2: 25, pras duas as crianças já entraram, Rodaica entra na vibe.
0: Vamos lá.
2: Boa tarde, pretinhos. Essa
1: Rodaica
2: é bom pra relembrar.
1: Entra na vibe.
2: É só pra tu vai entender. Rafinha, conta pra nós, eu vou usar o mestre só no momento. O mestre, no caso ele é o esposo da mulher, compra umas camisinhas de sabor pra brincar com a esposa.
5: Olha, amor, querida, comprei camisinhas diferentes, mas tem que adivinhar, bora experimentar.
1: Meu Deus.
2: E a esposa, vamos, mestre. Clique, desliga a luz e ela, ai, gorgonzola,
5: eu ainda não coloquei.
2: Um abraço, PC de Taquara, lembrou essa piada nojenta.
1: Sabor gorgonzola. Eu vou meter uma piada também, então, Porazinho. Tu tem uma piada, Porã?
6: Não tem piada.
1: Então eu vou meter uma
6: mais encaminhado piada.
4: Tu já não é filmando?
1: É bem rápida, tá?
6: Perfeito. Piadas ruins, né, Gomes? Tem mandado.
4: Opa, crítica.
6: Tá ao vivo. Mas realmente não tem dado pra contar.
1: Então eu vou contar sem dar aqui. A professora pergunta pro Joãozinho.
7: Joãozinho, o que você aprendeu na aula de hoje?
8: Nada.
1: Abraço do Cristiano mandou aqui pra nós.
2: Poxa. Tá, não, mas e aí?
6: É foda. Não, foi muito boa a piada.
2: Tá, que sequência boa. Eu achei que a minha
6: que
2: tava ruim.
6: O Gomes tá me mandando.
3: Eu vou contar o mito.
1: Então vamos ver, Ivan.
3: Vou ter que ficar em pé.
1: Tá, então fica. Ah, já tá.
3: O Mudim. O Mudim. O Mudim, Porano. Ele passou em frente ao consultório médico e viu uma placa. Aprenda a falar em 6 meses. Todo animado, o Mudinho entrou e o médico falou:
9: o senhor pode entrar aí, fique à vontade.
1: Essa é a voz do médico?
9: Do doutor.
1: Fazia love songs na noite, o médico.
9: Isso aí. Em ordem do Sassi, olha só. Você entra aqui, fica à vontade, tira a roupa, pendura ali. E o Mudinho.
3: Aí o Mudinho, ficou desconfiado, mas como a vontade de falar era maior, ele nunca tinha falado. Ele ficou, né? Aí o médico falou:
9: agora te posiciona de 4 ali em cima daquela maquinha ali que tu vai começar a aprender a falar agora.
2: Não,
1: não pode.
2: Não. Podia dizer de bruxo.
1: De bruxo
2: seria melhor,
1: aí,
2: né?
1: É.
3: Aí o médico.
1: Acho que tu acelerou demais.
3: É. Acelerei,
1: pô. Olha o muro ali.
3: Não, tô falando. Aí. Fizemos ontem a reunião.
1: Fizemos ontem a reunião.
3: Mas eu não fui. Aí o.

0: Aí o médico falou pra ele assim, ó, tua próstata tá incrível. Aí tirou-lhe o mandrulho pra fora. Ah,
1: nossa, não pode. Mas que desagradável.
2: Estão meditando agora?
1: Estamos. Ele entendeu o tamanho da cagada que ele fez e agora tá tentando agora.
3: Vai ter que sair disso.
1: Tá. Isso. Quem sabe eu te salvo?
0: Não, confirme. Tu não confia em mim?
1: Claro, muito.
0: Confirme. Ah, olha pra mim. Confirme. Aí. Peraí. E aí? Aí.
2: Tá tendo um troço?
1: Não, se perdeu.
0: Aí, meu coração.
2: Acho que até ele foi.
1: Se perdeu. Já não sabe mais nem o que tava pensando antes.
0: Olha pra mim.
1: Fala. Então não tem, vai tomar uma aguinha, fazer uma respiração boca a boca.
0: Ah, peraí, pastor, era gás. Aí o cara veio e atolou no cu do Mudim.
1: Não.
0: Ai, ai. Não. Aí o Mudim.
4: Eu vou contigo e vai, mas essa aí não.
1: Tá, o que houve com o Mudim?
0: Aí o Mudim gritou, Alejandro.
5: Já vai tomar o cartão.
0: Ah! Aí o doutor falou:
1: pronto, volta amanhã que eu te ensino bem.
3: Putz, cara.
1: Lamentável, cara, lamentável.
3: Lamentável.
1: Lamentável, porque além de tudo, até poderia ser assim, rápido. Do início ao fim a piada.
3: E aí, degustou, tu degustou a piada.
0: Não foi eu que derrubei a piada.
3: Não, tu degustou a piada.
1: Tu degustou. O que que tu fez? Exatamente. O que que tu fez? Tu foi valorizando, aí tu chamou a atenção pro fim.
0: Vocês começaram a jogar, equipar o Olimpíadas Faustão.
1: Isso.
0: Aí é difícil.
1: Humor com obstáculos.
0: Que eu, não, tu sou um conhecedor profundo aqui do humor com obstáculos.
3: Ah, mas o Rafinha tomou cartão por muito menos que
0: isso. Ah, mas a Vivi é foda, você não precisa. Teve reunião ontem sobre isso. Vamos deixar o programa assim, tu não tá.
1: Nós tivemos reunião sobre isso.
0: Mas eu não fiz nada.
1: Tanta criança sobre o programa.
0: Nessa hora já não
2: tem. Deixem as crianças serem crianças.
1: Bota uma, Porazinho. Vamos
3: olha
1: ver
3: aqui,
1: o que vem daí,
3: Porã. O pessoal tá questionando aqui as tuas atitudes no programa.
1: Ah, tá.
3: Por exemplo, no programa de ontem, o nosso magnânimo, retornar dos comerciais, explica que, olha, eu demorei aqui porque eu tava postando um stories.
1: Isso.
3: Deixa claro o seu atraso no retorno para o programa. Deixo aqui a minha dúvida em questão, Rafinha.
2: Oi.
3: Isso não seria motivo para um cartão, já que o mesmo seria aplicado a qualquer outro integrante da mesa? Tendo em vista que ele adota uma dinâmica rigorosa de cartões para penalizar atrasos ou comportamentos que prejudiquem o andamento do mesmo. Diz o Thiago de Imbituba.
6: Ele é líder!
3: O que tu alega, Alexandre?
6: Ele é o líder! Ele sabe o que está fazendo, Porã!
3: O que tu alega?
6: É isso! Ah, eu vou... Da voz do mestre, melhor!
1: Eu vou aproveitar e vou dizer que, cara, é o seguinte. Eu lamento dizer isso pra vocês. Mas quem manda aqui sou eu.
0: É isso aí.
4: Já nos disse isso.
1: Não, eu falei pra vocês fora do ar. Mas agora eu tô dizendo lá, quem manda aqui sou eu. Aceitem isso, entendeu? Vocês vão ter que aceitar. De uma certa forma, não tem nem o que fazer contra isso.
0: Mas aceito.
1: Então tá.
0: Mas aceito.
1: Não, quem não tem como eu dar cartão pra mim mesmo. Até
3: claro,
1: porque eu vou.
3: Tem como dar
1: cartão. Intervalo e verdadeiro fui dizendo. Galera, desculpa me atrasar porque eu tava postando uma paradinha aqui.
0: E tá tudo
1: que eram os storyzinhos pra nossa festa de sábado.
3: Storyzinho da velha.
1: Pra que todos nós estejamos lá bem acompanhados da nossa audiência. Vai lá garantir teu ingresso no simpla.com.br. Tem ali nos meus stories no @realfetter. Aliás, de todo mundo tem stories ali, no próprio Pretinho Básico tem, com o link pra você comprar o seu ingresso, tá com a gente lá nessa noite muito divertida de sábado que vem, no Fuga, no quarto distrito, em Porto Alegre.
3: Que horas?
1: É 8 da noite, Porazinho, pra ser cedinho, galera chega lá, se divertir, voltar pra casa cedinho.
3: Ah,
1: e aí
3: só vou em festa assim agora.
1: É, Porã?
3: Festa cedo.
4: Tem ido muito a festa.
3: Eventualmente, Gomes, eventualmente.
4: Qual foi a última festa que tu foi?
3: Ah, não lembro. Ah, eu fiz aqui o Baila Comigo com a Kátia Suma em Floripa, no John Bull. Fiz um som aqui com ela. Foi legal pra caramba.
4: Ah, não, mas aí tu trabalhou, cara. Você vai festa.
3: Ah, eu trabalhei,
4: foi.
3: Mas eu
4: tu
3: curti. Eu só curto. Eu não trabalho mais. Eu só curto. É só curticeira. Entendeu?
1: Tem um e-mail aqui do nosso ouvinte, Dario.
3: Nome de
1: Dario. Dadá Maravilha. Olá, pretinhos. Meu nome é Dario. Eu sou do Rio de Janeiro. Pô, um abraço pra nossa audiência no Rio de Janeiro, que tem gente que nos escuta no Rio de Janeiro, cara.
4: Então é o da Rio, né?
1: Foi boa o da Rio. O da Rio do Rio de Janeiro. Resolvi mandar essa mensagem porque acho que vocês merecem saber o quão bem vocês fazem aos seus ouvintes. Ano passado tive 2 câncer. Qual é o plural de câncer?
2: Cânceres.
1: Cânceres.

0: tive dois cânceres. Um deles me fez passar por uma nefrectomia total do rim esquerdo. Foi o momento mais difícil da minha vida. Eu pensei que eu fosse morrer. Na verdade, até hoje, meu psicólogo é meio fudido. Mas vocês são foda.
1: Que baita frase.
0: O tempo que escuto o programa é o tempo mais leve do meu dia. Me pego rindo sozinho dentro do carro e às vezes chorando de rir com vocês. Aí ele manda um recado para mim. Alexandre, você é o velho que eu mais amo nessa vida depois do meu pai. Muito obrigado pelos momentos de felicidade.
2: Dos velhos,
0: um abraço a todos, saudações vascaínas.
3: Pão, é do Vasco ainda.
0: Ah, cara.
3: É do Vasco, é do Vasco.
2: Tem gente que se ofende, né? Que fala velho. Eu também não me ofendo. Eu acho até legal, sabe?
1: Não é guri.
0: É que tem que entender qual é o conceito de velho, né? Qual é o conceito de velho? O que é ser velho? Ah, é ter ruga, é ter cabelo branco. Então tá, então eu sou velho, tem ruga, tem cabelo branco.
1: Pô, eu tava ouvindo isso ontem, o podcast da Fátia Bernardes com a filha dela, elas entrevistaram o Bonner, né? E eu tava ouvindo, eu demorei pra ouvir. E aí ele fala justamente sobre isso, de como foi como é o privilégio dele ter envelhecido na frente das pessoas. Porque ele ficou 40 anos no Jornal Nacional.
3: Cara, foi tudo isso.
1: Foi, porque ele ficou um pouco nos bastidores, depois ele assume, aí ele vira editor-chefe também, ele ficou 26 anos apresentando.
0: Tá.
1: Mas foram 14 anos também no bastidor.
0: Certo.
1: E ele diz, cara, e aí as pessoas não se davam conta. Então, quando eu saí, as pessoas viam imagens antigas minhas, e eu também me dei conta do privilégio que foi envelhecer, porque a pessoa me via todo dia.
0: Sim.
1: Então, todo dia, ela ia me vendo todos os dias ficar mais velha. Agora ela me vê envelhecendo semanalmente.
2: E o privilégio de ser homem também, porque a cobrança em cima do homem envelhecendo é muito diferente da mulher,
3: verdade,
2: né?
3: É diferente.
2: A mulher, a cobrança com a imagem feminina, ela tá totalmente ligada a essa questão da beleza mesmo, da questão estética, sim, né? Então tu julga a mulher velha, e existe um julgamento hoje que vai além, muito motivado por essa coisa, né, do compartilhamento de vidas nas redes sociais e tal, que é a mulher que faz procedimentos pra evitar, ou pra, né, prolongar uma pele mais, né, com vício,
0: retardar o efeito visual da velhice.
2: É, trabalhar com essa questão do envelhecimento, ela é julgada porque faz essas coisas, ao passo que a que não faz também é julgada porque
0: véia
2: é desleixada. Porque não se cuida. A mulher que pinta o cabelo é julgada porque pinta o cabelo. A que não pinta é julgada porque é desleixada e não, sim, pinta o cabelo. Então tu fica no meio de um julgamento externo totalmente alinhado à questão estética.
0: Verdade.
2: E tudo que tu acumula de conhecimento por ter vivido mais e ter experienciado mais, vale mais coisas e poder exprimir a tua opinião, não vale mais nada.
0: Verdade.
2: Enquanto que um homem é grisalho muitas vezes, nossa, ficou charmoso. Olha, um cara mais envelhecido, uma barbinha branca, que bonito, que bacana. Como a gente tem um olhar, verdade, né? Verdade. Eu acho triste isso, sabe?
0: Mas me incomoda também um pouco, e eu tenho um certo ranço dessas pessoas que não enxergam, que não conseguem entender, porque não cabe nelas, elas são limitadas, paciência, é assim que é. É que elas também vão envelhecer.
3: É.
0: E talvez muito pior, e talvez muito pior do que aquela pessoa que tá ali na mira de todo mundo, entendeu? Tem um exemplo da Luana Piovani. A Luana Piovani, que se expõe direto nas redes sociais, esses dias eu vi um vídeo dela. Um vídeo de uma clareza, de uma lucidez espetacular, que por vezes eu vejo que ela tem, porque eventualmente passa alguma coisa dela pra mim. O primeiro comentário que aparece ali é: tu tá velha e acabada. Primeiro comentário na postagem dela.
2: O julgamento de valor da pessoa,
0: cara,
2: é esse.
0: É esse. Sendo ela que ela é a Luana acabada. Piovani.
2: O que ela
0: tem...
2: falou não tem a menor importância.
0: Nada.
3: Ela é linda.
0: Ela é linda, ela é milionária, ela mora em Portugal, ela certamente tem uma vida do caralho, muito diferente da vida daquele pobre coitado que diz que ela tá velha e acabada.
3: Verdade.
2: É, virou um xingamento, né?
0: Puta merda.
2: E aí a gente interpreta o velho dessa forma do xingamento, que é um equívoco, porque o velho, na verdade, ele é uma pessoa vivida, né? O que deixa ele
0: assim, experiente, que tem o que te ensinar.
2: O que é incrível.
3: Não, e ao mesmo tempo, como o Bonner falou, é um privilégio, eu, Alexandre, Rodaica, a gente tá 30 anos no ar, cara. 30 anos quase entrando na casa das pessoas diariamente, né? Nós ficamos mais experientes, envelhecemos sim diante da nossa audiência.
0: Sim, verdade.
3: Mas ao mesmo tempo, quando essas pessoas mais jovens chegarem, aí espero que cheguem com saúde, que nós temos, a idade que nós temos, se derem conta, cara, que a questão da idade é só um número. E que a tua energia aos 56, aos 55, aos 60, ela pode ser igual

0: ou maior do que quando tu tinha 30, né? Porque é aquela coisa de saber jogar o jogo e de correr o campo no momento que tu precisa correr.
1: Dá, Porã. Agora, né, tu veio, falou uma coisa que me gatilhou uma coisa na mente. Tem uma geração, e uma geração aí que a gente tá vendo, uma geração, talvez a última geração, a penúltima geração, cara, de gente que tem hoje 18, 23, 22, 25 anos, cara, que é mais velha que nós. Ponto, exatamente. Eles são mais velhos do que nós, com menos disposição, com menos energia, com menos ânimo,
0: coragem,
1: com menos coragem,
2: mais chato,
1: mais acomodados, sabe? Não tem a picadura de chegar lá e meter, sabe? Então, porra, cara, respeita, só respeita a história de quem veio antes.
0: E ainda falando ali sobre a Rodak, sobre a mulher também tem uma outra questão que é muito mais acentuada que pro homem, que impacta muito mais, que é a questão hormonal, né, Rodak?
3: Total.
0: Que nossa, logo cedo vem. Com a menopausa, que para algumas vem mais cedo, para outras um pouco mais tarde, mas é uma questão que impacta muito mais, né?
3: E ela acontece de uma forma muito rápida na vida da mulher, né? Teve uma vez que a gente falou aqui sobre isso, e eu falei do exemplo para vocês, porque a mulher, quando ela tem esse declínio hormonal, ela chega na fase da menopausa, e o homem também tem, o nome é andropausa para o homem. A diferença é que o declínio do homem, ele se dá de uma forma muito menos intensa. Então, o que a mulher vive num intervalo de um ano, o homem chega a levar 10. Ou seja, o corpo dele consegue reagir de uma forma mais inteligente àquela mudança que está acontecendo de um jeito lento. Para a mulher é muito brusca essa mudança e ela altera muitas coisas que vão muito além da questão da reprodução, que era o que a gente pensava até um tempo atrás, né? O que, que é a mulher na menopausa? Ah, é a mulher que não reproduz mais, mas a mulher não serve só para isso, né? Os hormônios, eles estão ali para fazerem funcionar todo o nosso sistema cognitivo, emocional, físico. Então, quando ele declina, ele altera todas essas questões. E para a mulher, nesse período da vida, eu tô falando ali da mulher a partir dos 40 anos, começa a sofrer esses sintomas. Ela tá no auge da vida. Ela tá vivendo o momento mais intenso da vida profissional, da vida pessoal. E ela já começa a ter que lidar com essas situações, que é uma batalha interna. Tu entende?
1: E,
3: que ela tem que ir atrás e buscar,
1: né?
3: De cada uma.
1: E geralmente
3: cada uma
1: sozinha,
3: um,
1: né? Porque o homem não entende,
3: não entende. Então, tu tem que ir buscando formas de continuar vivendo com qualidade, fazendo todas as coisas que tu já fazia antes na tua vida profissional e pessoal por mais tempo, porque a longevidade aumentou, tu tá te cuidando mais, né? E tu tá passando por aquele turbilhão na tua vida que a pessoa do lado não faz nem ideia. É muito louco tudo isso.
1: Muito louco.
3: O que me motiva é pensar que a gente tá criando gerações que estão vindo com mais consciência em relação a isso. E estão entendendo que vão chegar lá e estão querendo escutar mais essa geração que está lá para entender como amenizar esse impacto, porque ele pode ser amenizado e a medicina hoje está ajudando, né? Mas é uma pena que ainda exista o preconceito em relação a esse momento, que
1: todo mundo vai chegar
3: com sorte.
1: Com sorte.
3: Tem uns que realmente não vão.
1: 9 minutos para as 2 da tarde, Pretinho Básico, dá um tempinho aqui e já voltamos.
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1: Estamos de volta com o Pretinho Básico, 3 minutos para as 2 da tarde. Tá de boca cheia aí, Rodaica?
3: É que eu tô
1: tá de boca cheia e sem fone, né, Rodaica?

0: sim, enquanto ele ainda existe, porque na hora que tu pegar isso aqui, não vai ter mais, entendeu?
1: Eu não sei porque eu não peguei ainda, inclusive.
0: Por isso que eu tô deixando aqui o negócio aqui, mas quer experimentar?
1: Eu gostaria.
0: Quer que eu faça?
1: Eu gostaria.
2: Ah, agora sim, agora cresci na briga. Ah,
3: tá grandão, hein?
1: Quero na boquita. Aí, vamos ver.
3: Ah, ele quer na boquita. Olha lá. Olha só.
1: Meu Deus do céu.
0: É apenas...
1: Não, não pode mais.
0: Não.
1: Vai lá ali agora.
0: Pudim.
1: Vai, pudim com
0: sorvete. Com sorvete de pudim.
1: Pudim.
0: Entendeu?
1: Espetáculo.
2: Eu vou comer um agora.
3: Meu irmão, deixa pra tarde, bah, a gente vai ter uma reunião dos guris da Marofa
1: Carioca. Vai, explodiu a minha mente. Explodiu a minha mente esse negócio aí.
3: Vai, sei.
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3: Eu tô salivando. Eu posso provar?
1: Se tu meter a boca nessa colher aí, eu não vou meter depois.
3: Cara, fala assim.
0: Não sei, tem mais. Não sei, tem, essa boca vai aonde? Tem pra todo mundo.
1: Um minuto pras duas da tarde e infelizmente acabou.
0: É bom.
1: Acabou o pretinho desta terça-feira, 6 de outubro. Vamos fazer aqui a escolha do craque do episódio. Pô, tem mais um primeiro e-mail aqui, cara. Infelizmente não deu tempo.
3: Tá muito bom, hein, Alejandro?
1: Gostou, Ivan?
3: Porra!
1: De mate falei, né? Explodia a mente, né? Explodia a mente esse negócio aí, cara.
3: Isso aqui, 2 horas, vamos embora. Ó, tá incrível.
1: Tá incrível.
0: Pode comer.
1: Tu vai falar mais ou vai comer mais? O que tu vai fazer?
0: Deixa ele comer.
1: Então come e fica quieto. 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Pode sair votando, Rafinha Menegasso, por favor.
4: Vou votar na Rodai.
1: Olha, ele veio rapidinho hoje.
4: Hoje é papum.
1: Poucas ideias hoje, né?
4: Poucas ideias hoje.
0: Tá chateado, Rafinha?
4: Tô.
1: Por quê?
0: Quer te abrir
1: com a gente? Quer te abrir com a gente, teus amigos aqui, não?
4: Não, já encerrou 2 da tarde. Não, cara.
0: Das 18.
4: Tá legal. Ainda bem que tem novela hoje.
0: Ainda bem que é novela.
1: Vai votar em quem, Porã?
4: Vou votar na Rodaica também.
1: Rodaica também, muito bem. Vou, Léo Oliveira.
3: Posso antes mandar um parabéns pra minha filhadinha de 2 aninhos, lá de Rio Grande. Beijo pra Lidinha, filha da minha cunhada. Da Bruni, do Dudu. Então, um beijo pra ela. O Dino não tá lá hoje no teu aniversário, mas a Dina tá lá, então,
1: Dudinho. Mas o Dindo tá orgulhoso.
2: O Dindo tá com a casa de banda.
3: O Dino te ama. Um beijo do Dindo. Beijo, Dudinha. Mas que loucura, maluco. Que saudade que eu tô tua, louco. Então, me liga.
1: Bora. Mano, liguei. Fala aí, ô Gomes, vai votar em quem?
2: Eu vou votar em ti, porque hoje aconteceu uma coisa muito rara.
1: O que que aconteceu?
2: Começou a 1 e acabou as 2.
1: Que legal, né?
2: Todo mundo sempre
1: uma hora
2: reclama
1: inteira de programa. Exatamente.
0: Cada horário,
1: que fique aí o exemplo, né? Pra quem eventualmente apresenta este programa. Que sempre toca 2 a mais.
4: Com a Rede Atlântica.
2: No Discorama.
1: No Discorama, exatamente. Isso, no Discorama. E tu, Rodaica, vais...
0: Votar no Porã.
1: Votar no Porã. Muito bem, não adianta nada.
4: Léo não votou.
1: O Léo votou.
4: Não.
3: Não. Eu só dei o parabéns.
2: Ele não votou.
1: Não votou.
2: Por que tu não votou?
3: Porque eu me emocionei no parabéns, a gente ficou falando do Dindo, e aí na hora que eu ia votar, e aí eu... Mas por isso eu voto na tua pessoa, por ter me permitido parabenizar a minha filhada no dia de hoje, que é um dia muito especial pra minha família. Um beijão no teu coração.
1: Todo mundo tá permitido a parabenizar amores, parentes, amigos, não, quem quiser.
2: Nem todos os programas, né, Alexandre?
1: Este programa é, sim... E continuará sendo, às vezes, um programa democrático.
3: Sabe
1: muito
3: onde é que todo mundo nos ouve? Todo mundo nos ouve no La Salle Niterói, lá em Canoas.
1: É mesmo,
3: lá
1: legal,
3: ontem,
1: querida Canoas.
3: Audiência gigante nossa.
1: Boa. Muito bem. Abraço pra todo mundo lá no La Salle Canoas. A Rodaica é a craque do episódio. Era isso por enquanto.
2: Votei nela também.
1: Votei nela também.

0: Bem, o Pretinho vai voltar logo mais assim. Mesmo que não tivesse votado, ela já era, já tinha três votos.
1: O cara que faz a anotação lá.
0: Verdade. Nosso colaborador que anota lá. Vamos voltar logo mais às 6 da tarde. Volte conosco. Um abraço e boa tarde de terça. Tchau.
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4: E olha só a dúvida do Beto. Doutor, caminhar faz mesmo bem pra nossa cabeça? Sim, Beto, caminhar pode fazer muito bem pra nossa cabeça e eu explico. Atividade física regular está associada a benefícios para melhorar o humor, controlar a ansiedade, contribuir para um sono de melhor qualidade e também para o nosso bem-estar. E não precisa começar com uma esteira na academia ou com uma corrida. Caminhar alguns minutos, principalmente se isso fizer parte de uma rotina, já pode ser um primeiro passo. Além do movimento, sair de casa, mudar de ambiente e reduzir o tempo sentado também podem ajudar. A melhor atividade física não é necessariamente a mais intensa, é aquela que você consegue incorporar à sua vida e manter ao longo do tempo. Para melhorar essa caminhada ainda mais do ponto de vista de bem-estar, saúde mental, qualidade de vida, eu recomendo fortemente que você caminhe com alguém com quem você possa conversar, com quem você possa se conectar e, de preferência, ao ar livre, vendo uma paisagem. Isso, segundo as pesquisas, também pode fazer uma super diferença. Boa caminhada. Dúvidas? Escreve pra gente no @ Jairo Bauer Oficial.
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Salve, salve o Domingão, salve, salve o balancinho bom. E aí, como é que tá? Tudo bem? Numa relax, numa tranquila, numa boa? Então vamos nessa, é o Balancinho Bom no ar, até às 3 da tarde aqui na Rádio Atlântida, pra todo o Rio Grande do Sul, agradecendo, claro, a tua sintonia e também a tua parceria a partir de agora. Quer te conectar comigo? Então vem, embaixador do Balanço tá on, @ Rodrigo Adams ali no Instagram, pode mandar teu salve, tua mensagem, que eu tô na área junto contigo. Eu gosto muito quando a galera também marca nos stories, olha aqui ó, Adams, curtindo o Balancinho Bom, aí sim, hein, elegância pura, pode me marcar lá. Marca também o nosso lendário DJ Dico, o cara das mixagens aqui do Balancinho Bom, que tá chegando ali no Instagram, no @ Alexandre Costa DJ, Rede _ Atlântida, o perfil oficial da Rádio das Nossas Vidas. É por ali que a gente despeja todo o conteúdo dessa indústria de entretenimento, que é a Rede Atlântida. Balancinho Bom não tem intervalo comercial, é uma hora só com as cremosinhas, só as bandidas. Então vamos começar a derramar a partir de agora com Doja Cat, Panty the

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Fechando o primeiro bloco de sons do Balancinho Bom com Ja Rule, Living It Up. Teve também D12 com My Band, 50 Cent In The Club, Kate Perry, Skip Marley com Chained to the Rhythm, Shampoo e Sasha com I'm Still in Love with You, Rihanna, Rude Boy, Tommy Richman com Million Dollar Baby, e a gente abriu os trabalhos com Doja Cat, Paint the Town Red. Balancinho Bom vai junto contigo até as 3 da tarde aqui no Domingão da Atlântida, agradecendo o carinho da tua sintonia em todo o Rio Grande do Sul e da tua conexão no atlântida.com.br e também no aplicativo da Rádio Atlântida. Se tu não baixou ainda, tá rateando, tem que baixar, tá bom? Baixa e te conecta com a gente em qualquer lugar do mundo. Como tu pode conectar comigo ali no Instagram, no @ Rodrigo Adams, mandando um salve pra raça que tá sempre junto conosco: Vitor Matheus, Ariana dos Santos, Maurício Castro, Lisandra Alfaro, Jéssica Dalben, Nilza Lopes, Cíntia Toshimitsu. Ô, konnichiwa, tamo junto aí, passei uma temporadinha lá no Japão, tô sabendo falar legal, né? Arigato gozaimasu, sumimasu, vamos lá. Gerson Bundi, o Gabriel Schiller, Luiz Carlos Santos, Luiz Scaglia, Marlon Bieger, Thiago Farias, Janaína Colombo, Vinícius Sodré e grande elenco. Pra essa galera que tá conectada ali junto comigo no @ Rodrigo Adams, a gente vai chegando com mais um bloco de sons, porque aqui no Balancinho Bom a gente não vai pro intervalo comercial, a gente segue o baile. O DJ Dico já tá com uma na ponta da agulha e eu tô falando de uma das músicas que eu mais gosto na história da humanidade. É a parceria do Daft Punk com Pharrell Williams, Losers.

0: Atlântida, Rádio das Nossas Vidas, a melhor vibe do FM, fechando nosso balancinho bom na parceria de Mark Ronson, Bruno Mars e Trinidad James, Uptown Funk. Teve também Dua Lipa com Don't Start Now, a versão do Purple Disco Machine. The Weeknd, Can't Feel My Face, Cherish com Do It To It. TLC, No Scrubs, Dr. Dre. E junto com eles, Snoop Dogg com Nothing But a G-Tang, DNC Body Moves. E a gente abriu os trabalhos desse bloco com Lose Yourself to Dance, Daft Punk, Pharrell Williams, no Balancinho Bom, que vai ficando por aqui, mas volta sempre aos domingos, a partir das 2 da tarde, logo na sequência da reprise da primeira edição do Pretinho Básico. Tô indo nessa, mas sigo conectado contigo no @ Rodrigo Adams e volto amanhã, a partir das 7 da manhã, com o Despertador, o Morning Show número 1 do Rio Grande do Sul, te esperando e colocando carvão na locomotiva da Rede Atlântida, junto com a minha parceira Carol Sanches, e aí a gente vai tocando a barca, certo? Eu vim junto com o cara das mixagens, DJ Dico, segue ele no Instagram, @AlexandreCostaDJ, e no próximo domingão, tamo na área de novo aí, segue também, Rede _ Atlântida, tá bom? Valeu, falou!
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0: 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Que levou a facada?
1: Bom, o cara, ele entrou no bar e disse pro garçom, me vê 3 pães. Pois o garçom, pô, aqui é um bar, né? Não tem pão. E o cara foi lá e 3 socos na cara do garçom.
2: Tá, tá, tá.
1: E o garçom, assim, ó, ah, que desgraçado, mano. Que cara desgraçado. Ele foi assim, outro dia, me vê 3 pães. O garçom, não tem, isso aqui é um bar, não tem pão. E ele, tá, tá, tá. 3 socos na cara do garçom. O garçom, assim, ó, ah, não vai ficar assim. Agora não vai ficar assim. Sabe o que eu vou fazer? Eu vou garantir que vai ter pão quando ele voltar aqui. E aí, o cara voltou no outro dia, me vê 3 pães.
2: Tem?
1: E o garçom, tem, tem aqui. 3 pães. E aí o cara pegou e mirou de novo. Tá, tá, tá. 3 socos na cara do garçom e falou aqui, ó. Onde já se viu um bar com pão?
3: Tá bom.
2: É bom, é bom, é bom.
3: É bom, é bom.
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1: O cara chegou no shopping e foi no banheiro. Ele foi no mictório que fica um do lado do outro e chegou um cara bem baixinho do lado dele. Vai bem baixinho mesmo, batia na cintura dele assim, né? E o cara ali no mictório, olhando assim, olhou pro lado e falou: nossa, que grande... E aí o cara: ah, para de olhar. Não, nossa, é muito grande. Eu nunca vi uma coisa tão grande.

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1: 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Projota Vitão.

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1: Aí a esposa do mestre chega toda animada e diz: ai, mestre, hoje eu quero namorar. Estou cheia de vontade. E aí o mestre, cansado, depois subiu um monte o dia inteiro, pensa: não posso decepcionar minha gafanhota. Então ele toma dois Viagras. Pouco tempo depois, a esposa entra no quarto e vê o lençol levantando, fazendo uma verdadeira barraca. O mestre, querendo garantir o serviço, resolve tomar mais um Viagra. A barraca fica ainda mais impressionante. E a esposa pergunta: ai, mestre, amor, posso olhar por baixo do lençol? E aí o mestre: pode sim! Minha gafanhota safadinha, mestre, quer confusão! Ela levanta o lençol e na mesma hora o lençol despenca. Sem entender nada, ela pergunta: mestre, o que aconteceu?
2: Não acredito! Ele te reconheceu!
3: Que barba!
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23: Alexandre Fetter.
25: Olá, muito bom fim de tarde, amigo e amiga ligados na Atlântida. São 6:06 deste fim de tarde de segunda-feira, 5 de outubro de 2026. 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Muito bom fim de tarde, Leandro Bortolatti.
26: Muito bom final de tarde, Alexandre Pet. Deixa eu ver como é que
25: já
26: tá.
25: Já vou resolver o microfone aí.
26: Alô, Tessa. O pessoal mexe muito ali, né?
25: O pessoal mexe muito, mexe muito, mexe muito. Eu me remexo muito.

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1: Olá, meu jovem, tudo certo?
0: Tudo lindo, jovem. Qualidade, nego velho.
1: Aí, meu querido, aí.
0: Aí, meu querido. 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
2: Fala, meu compadre.
0: Como é que tá, meu compadre?
2: Cara, tamo dentro do possível, tamo bem.
0: Então vamos dali. 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Bom fim de tarde, Rafinha Menegazzo.
3: Ótimo fim de tarde, Alexandre.
0: 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Rafael Gomes, produtor do Pretinho Básico.
1: Fala, Alexandre, boa tarde.
0: Tudo lindo, bom fim de tarde pra ti também. Bom fim de tarde pra nossa audiência que tá aí no trânsito, tocando sua vida. Boa sorte pra você. Vamos dar aqui nos destaques do Pretinho Básico, começando com a Mavi. A Mavi,
3: a filha do Neymar,
0: é uma gatinha de 2 meses da tutora Bruna de Blumenau. Olha ali, Lelê. Olha que bonitinha, Lelê. Gatinha de 2 mesinhos da tutora Bruna de Blumenau. 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
3: Olá, Alexandre.
0: Muito bom fim de tarde, palhaço maionese.
3: Tudo bem, Alexandre, tudo bem, Bortolazzi, tudo bem, Fagundes.
2: Tudo bem.
3: Tudo bem, Gomes, tudo bem, Menegazzo.
4: Tudo ótimo.
3: Ótimo, noite a todos.
0: 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Fizemos um ensaio geral do evento, que é uma festa. Festa de teatro, stand-up comedy, show de calouros. Tem uma banda, a banda O Quê, que vai estar lá com guitarra, baixo, bateria e teclado, Lelê. 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
3: Palinha. Ainda que eu falasse a língua dos anjos...
0: Ah, esse momento vai ser assim, ó.
3: Não, vai ser o ápice.
0: A empolgação da festa.
3: A língua dos homens...
0: Não, é o contrário. Primeiro homens, depois anjos. Tem que saber a letra, né?
3: Eu convido alguém pra cantar com ele.
2: Até lá ele já
0: pode
2: sabe.
0: Saber pode a letra ou detalhe? Não, pode ser que a gente cante alguém pra acompanhar ele.
2: Quero ouvir vocês também, né? Pode rolar.
3: É a tarde,
4: tem um monte de música, né?
3: Desenho toda a calçada.
2: Isso aí, eu enxerguei o público pulando.
0: Não, o público vai viver o delírio. Vai ser um delírio.
3: O ritmo tá ótimo.
2: Pulando fora da casa.
3: O ritmo tá lindo. Que tenha bastante álcool lá, né?
0: Então já sabe o que fazer. 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
2: Vai ser bonito, hein?
0: Vai ser bonito, vai ser muito legal. O que é, Ivan? Bom fim de tarde.
5: Eu queria agradecer. O Alejandro me levou, me buscou lá no centro, lá e me trouxe pra Rádio Oi de Fuca.
0: Isso, nós somos no Fuca do Pretinho.
2: Sério?
0: Lá no Fuca, claro. Aliás, é uma festa quando a galera vê o Fusca do Pretinho na rua, né, Gomes?
3: Gritaria,
0: buzinaço, carreata. Quando a gente viu, tava se formando uma carreata atrás de nós.
2: Tiraram foto do Alexandre dirigindo.
0: Muito legal, muito legal.
5: A carreata foi quando o Fuca morreu, né? Que aí ficou um monte de carro atrás da gente, pareceu a Romaria, né?
0: Morreu? Não, não morreu.
5: Como não?
0: Não, não morreu. Em nenhum momento o carro morreu.
2: Deu uma mordida.
5: Não morreu.
2: Não morreu.
5: É maneta?
0: Não, não sou, mestre.
5: Pelo amor de Deus.
0: Ah, imagina, mestre, eu aprendi a dirigir um Fuca, mestre.
5: Isso é verdade.
0: Quem dirige um Fuca uma vez não esquece jamais.
5: Quem anda de Ferrari pra andar num Fuca é difícil. Não é o teu caso.
0: Não é definitivamente o meu caso, né?
2: Só apertei um botão, uma hora o Alexandre me xingou.
0: Sim, só ele tocou no corta-corrente. O carro tem um corta-corrente.
2: Ah, beleza.
0: Aí, carro escondidinho ali. Eu tô no meio da Farrapos, acelerando. Ele, pá, aciona o corta-corrente.
2: Quem que faz isso aqui, Alexandre?
0: Pá, desligou o carro. ideal, Sandrinho, é geralmente quando a gente não sabe o que, que um botão pode acontecer, não mexer, não
6: perguntar
0: mexer.
6: Antes.
0: Mas ele perguntou ao mesmo tempo que ele mexeu.
6: Mas então é antes
2: o melhor. Eu fui ligar o ar, Lele, o ar-condicionado.
0: Aqui não tem ar-condicionado.
2: O ar-condicionado. Mas eu descobri depois.
7: Tem que abrir o quebra-vento, que era ali do cantinho.
0: Aí sim, depois que abriu, melhorou muito. O quebra-vento, a ventarola. Ó, nosso ouvinte, Michel McNish. Por pouco ele não é nome de sanduíche.
2: É verdade.
0: Quase ele é McFish. Michel McNish, ele é guarda patrimonial na Escola Guilherme Vitorn Filho, em Palhoça, Santa Catarina. Fazendo 43 aninhos, o Michel McNish.
6: É McNish, é M-A-C?
0: Não, M-C.
6: MC,
0: né? MC, é.
6: De McCartney?
0: De McCartney, isso, é McNish.
2: Muda tudo, né, Lelê?
0: Tudo, claro.
2: Claro.
0: Total. Michel McNish, bonito nome, hein, Michel McNish. Muito bem, agora nos destaques aí, meu irmão.
5: Olha que seca aí, meu irmão.
2: Um ponto, né?
0: Reunião em Câmara de Vereadores é interrompida após peido no microfone durante um discurso.
2: Tá achando normal que é... já é ruim, mas no microfone. Tá achando que é só no Brasil que...
0: Ah, não foi no Brasil?
2: As eleições são uma várzea?
0: Não, foi aqui?
2: Não, a Câmara dos Vereadores, ela é uma várzea no mundo todo.
0: Ai, que loucura.
2: No mundo todo.
0: Que será, né?
2: Neste caso, os políticos em questão são de Blackburn, na Inglaterra.
5: Ah, não.
2: Que, Lelê?
0: Os ingleses?
2: Os ingleses.
0: Aquela, não, música, não. Aquela música dos Beatles, né?
2: Blackburn. Os escoceses,
0: Blackburn.
2: Não, Blackburn.
0: Ah, Blackburn.
2: Ah, tá. Uma vereadora independente, a Terry Mahmood, discursava no plenário, quando escutou em um alto bom som um barulho de uma flatulência. A partir daquele momento, metade do plenário caiu em risadas e a outra metade ficou: que isso, quem foi? Capelão, presidente, protesto. Começou aquele fuzuê. Quando o presidente da Câmara precisou chamar a fala, restaurar a ordem e falar: olha, com todo respeito, assim, as diferenças
0: com todo
2: que a gente
0: respeito
2: possui na Câmara dos Vereadores, pelo barulho da flatulência, não me interessa quem foi.
5: Pelo barulho pelo barulho do berro, é que já levou o berro.
2: Pelo barulho da flatulência, não me interessa o autor. Mas me interessa que alguém colocou o microfone na bunda.
5: Pelo barulho do trem, ele curte o vai e vem.
2: Este microfone direcional jamais
0: pegaria,
2: captaria este áudio.
5: É bagunça. Né?
2: Então, das duas, uma, alguém fez com a boca, ou alguém colocou o microfone perto do ânus. Então, eu peço
7: me vendo
2: que...
7: o cu, eu compro o nariz.
2: E aí, a partir daquele momento, começou uma caça ao culpado.
0: Caça ao culpado. Ah,
6: peraí, mas tem um aspecto que diferencia imediatamente o barulho da boca com a flatulência, verdade, que é o cheiro. Né,
2: não teve cheiro.
5: Então é a boca.
2: Não tem como saber. Né?
5: Mas gerou risadeira, não.
2: Nunca soltou sem cheiro.
0: Não, o Gomes. Peraí, Lelê. Quando era pãozinho inodoro.
6: Não.
0: A gente era jovem.
5: Não, o suco é o pior.
0: Depois de uma certa idade não tem mais.
2: Tá te alimentando muito mal, então.
0: Não, muito ao contrário. Não, Lelê. Eu
6: acabei de fazer meu check-up porque ela tá assim, ó.
5: E aí? Acabei de peidar.
8: E aí? Tá bem?
2: Nem o médico.
6: Só a ferritina que fica ali oscilando, mas tá tudo certo.
5: O mestre quer levar a ferritina? O mestre Guerreiro dizia:
0: muita ferritina é caro. Carne demais, deve ser isso.
6: Não, cara, olha,
5: carne e vinho.
6: Cara, já investi
0: menos.
6: Carne, o vinho, tinto. 30 dias sem tomar vinho tinto, 30 dias sem comer carne vermelha.
0: Porra!
6: Até água de poço eu parei de tomar, porque tem muito ferro, né?
0: Sim, claro.
6: Nada.
0: Então, menos ferro.
8: Entendeu? Pode ser
7: o organismo mesmo produzindo.
0: Pode ser.
7: Tem gente que produz, não precisa tomar muito sol, porque produz bastante.
6: É a única coisa que eu tô fora.
2: Ah, assim, eu sou assim, Nando.
5: Mas rolou a quinta série na hora do peido, Gomes?
2: Rolou?
5: Porque eu lembrei agora que eu ouvi um debate político semana passada. Que aí o candidato fala sobre o que eu criei. O programa Leitinho Feliz.
2: Garotinho.
5: Ah, garotinho.
0: Antônio pra... Garotinho, subjúdice.
6: É que o garotinho.
5: Mas largou agora, parece que ele largou.
6: O garotinho
5: vai mais. Cara, só quando ele enche a boca pra falar.
6: Frente da câmera ele dá show, né?
5: Ele dá show. Quando ele fala, eu criei o Leitinho Feliz, os bonecos atrás começam a rir.
0: Não tem. Mas ele faz proposta, ele é fofarrão.
5: Não tem na época, não. Mas no debate ele foi bem, porra. É um vagão do caramba.
0: Que loucura. O próximo destaque do Pretinho é o seguinte:
6: tá, mas descobriram?
2: Não descobriram, eles estão acusando.
0: Como é que terminou?
2: Estão acusando o um vereador, que é o Andy Mahon.
0: Qual é o partido do vereador?
2: Reform UK.
0: Ah. E qual é a... Não, não precisa.
6: É melhor?
0: Melhor não.
5: É direito?
6: Não. Esse sai pelo meio, né?
2: Não sei.
5: Esse é do centrão, né?
2: É. Não, eu não...
0: Sai bem pelo meio, não precisa saber se é de lá ou de cá.
5: Centrão, centrão.
0: Tá bem. Mulher finge dois partos e recebe mais 200 mil reais em pensão alimentícia. Aliás, recebe mais de 200 mil reais em pensão alimentícia de crianças que não existem por 3 anos.
2: Olha aí.

0: isso.
1: Tem as crianças.
0: Também é que no caso elas não existem, mestre.
1: Por isso, estão usando o nome das crianças pra ganhar dinheiro desde as crianças. Sim.
2: Também na Inglaterra.
3: Também na Inglaterra.
0: Ela atuou bem.
3: Porra, mas
2: uma cidade. Moça, uma moça chamada Jane na Inglaterra tinha um relacionamento com um rapaz que acabou sendo preso. Tá? Quando essa aí na...
1: Que coragem!
2: Não, essa aí na
3: foto é a grávida de Taubaté. É a Lady Jane. Na Inglaterra é Lady Jane.
2: Não, não. Essa, não, essa não, aí não. Na foto é a grávida de Taubaté.
3: Ah, essa é a grávida de Taubaté.
2: Essa
3: tá
2: é
3: certo.
2: Só uma imagem ilustrativa. Tá?
3: A grávida de Taubaté que tava grávida de Octa Gêmeos.
2: É. Porque assim como a grávida em questão é uma gravidez falsa. Uhum. Tá? A Jane tava em um relacionamento...
0: É o Brasil fazendo escola.
2: Tava num relacionamento com um rapaz que acabou sendo preso. Ela disse que quando o rapaz foi encarcerado, ela estava grávida. E, consequentemente, o rapaz e a família do rapaz deveriam pagar pensão alimentícia a ela. Dito e feito, mesmo na prisão, mesmo o rapaz honrou todos os seus dividendos.
0: Justo.
2: Neste meio tempo, ela enviou fotos da Eco, mandou fotos de um bebê.
4: Mandou da barriguinha.
2: Mandou foto da barriga. E...
0: Pro cara na prisão.
2: Pro rapaz na prisão, que recebeu.
1: E ele tem telefone na prisão?
2: Não, nem em tese.
0: Ninguém... Lá eu acho que é mais organizado.
5: Não, dá pra entregar em foto mesmo, cara.
4: É, tu pode mandar imprimir a foto.
1: É verdade.
4: Mesmo.
2: Em tese, ninguém tem telefone na prisão.
0: Em tese.
2: Em tese, como eu falei. Neste meio tempo, ela também realizou visitas íntimas.
4: Olha.
2: E afirmou ter engravidado novamente.
4: Da bagunça, né?
2: E quando teria engravidado novamente, teria dado à luz a um segundo bebê.
4: Mas,
2: e durante os 3 anos de reclusão do seu parceiro, ela recebeu 30 mil libras, 200 mil reais, que seriam dos bebês em questão. O rapaz foi solto. Ela disse que a assistência social não liberou que ele visitasse as crianças, pois ele era um ex-presidiário. Ele então entrou com um recurso no tribunal.
0: Não, peraí um pouquinho. Não permitiu porque ele era um ex-presidiário. Ou seja, ele cumpriu a pena, pagou o que devia à sociedade. Isso. E ainda assim a corte não permitiu.
4: Não.
0: Mas não. Ela... Eu te contei que ela deu pra ele porque ela não tinha mais.
2: Eu
0: te contei que ela contou.
2: Ela disse,
0: ok, não tinha entendido isso.
2: Tu não pode ver as crianças porque a assistência social não permite. O rapaz, eu não posso ver meus filhos, então.
0: Então tu vai ver.
2: Então vou entrar com um processo na justiça.
4: Isso que é pai, hein?
2: Entrou no tribunal da Inglaterra que, ao avaliar o caso da moça, disse, olha, meu senhor, eu não tenho como lhe dar ganho de causa. Ele falou, então eu perdi? Não, também não tem como lhe dizer que o senhor perdeu o causa. Ele falou, por quê? Porque o senhor não tem filhos.
0: Bah, ele falou, como assim eu
2: não
0: tenho? Que decepção.
2: Aí descobriram que a moça era...
4: Ele não é o pai.
2: A moça era...
5: e era preso errado.
2: Era infértil e também falou pra eles, moço, olha só, aos 50 anos já cai muito a chance de uma mulher poder dar à luz. Ainda mais a duas crianças de maneira consecutiva. Então, o senhor, neste caso, pode entrar com um processo de danos patrimoniais, danos
4: patrimoniais.
0: Ressarcimento?
2: Ressarcimento, afinal, ela lhe deve agora 30 mil libras. Descobriram faturas de bronzeamento artificial que ela fazia.
0: Não é possível.
2: Exatamente.
4: Ela é do mal, hein?
2: E
4: sério.
2: Também que ela teria ocultado a gravidez, pois ela estava um pouco acima do peso.
4: É gorda?
2: Então o rapaz.
4: Ele é gordo e é gorda. Os caras.
0: É gorda, porra!
4: É gorda, Rafinha!
1: É gorda, porra!
4: É gorda, porra! É gorda, agora pode!
2: O rapaz não identificou por isso as fotos da barriga que ela mostrava. As fotos da barriga que ela mostrava era a barriga dela mesmo, não era uma barriga de gravidez.
4: Ela não podia usar a camisa do Neto.
2: Qual?
4: Que diz leve, tem que usar o pesades.
0: Pesades.
4: Pesades não dá. Pô, a gordinha aplicou no carne.
2: Aplicou.
4: O que faz disso?
0: Ai, que loucura, cara. Que loucura. Onde é que vai parar? Né? Ah, eu vou te falar um troço, cara. Eu só tô pelo meteoro, cara.
2: Não, meu, mas eu respeitei esse gurizão.
0: Eu só tô pelo meteoro.
4: Eu respeitei o gurizão. O cara é galo.
0: Como é que é o nome dele? Como é que é o McCartney?
2: Não temos o nome.
0: Ah, não.
4: O presidiário.
1: É Paul McCartney.
0: Não, o McCartney é o outro.
4: É o inglês, né? O inglês, o cara que...
0: É que dá, eu confundi tudo. Mas, pô, cara, ele tava preso.
1: Pagou a pensão.
0: E ficou pagando a pensão preso.
1: E queria ver os filhos.
0: Os caras que estão livres aí não pagam pensão?
1: E não vão ver os filhos.
0: É?
1: Né?
0: E pô, o cara saiu da prisão. Primeiro,
1: compra meus filhos.
0: Dá os guris. Esse cara aí merece ser pai.
1: É verdade. Mas pô, e se ele assassinou 4 pessoas adultas?

0: Ele não, peraí.
1: É que se vamos entender o motivo preso. Do assassinato.
2: Ele tava preso.
3: É que se ele foi solto em 3 anos,
4: não foi assassinado. Ah,
2: é, sabe verdade. As leis da Inglaterra?
4: Não, se ele matou 4 pessoas, posso ele falar? Não vai ser solto em 3 anos.
0: Se fosse no Brasil, até dava. É. No Brasil, dava.
1: No Brasil, ele ia pegar, sei lá, 12 e cumpriu 13, velho.
4: Tem gente que mata a mulher e não é preso. É. Se é, tu verdade. Fosse.
2: Agora pesou.
4: Não, não tem. Não, mas é verdade, cara.
2: É verdade, cara. Mas eu acho que ele não fez isso. Então, não matou 4 pessoas.
0: Há 3 anos.
4: Acho que não.
0: Deve ser um tráficozinho.
3: Aí a mulher disse no tribunal que
4: até o inventou
3: tudo isso como vingança do rapaz.
4: Ah, vingança.
1: Ah, teve então. Guampa. Será que não?
3: Guampa maneira.
4: Então, o que acontece é que ela vai ter que devolver o dinheiro, é isso? É.
3: Sim.
4: Pronto. Se ela não tiver. Acabou.
3: Ah, cara, eu não sei.
4: Aí é problema dela,
1: aí
4: né, Lelê?
1: Ela pode ir presa.
4: Aí ela pode ir presa.
2: OnlyFans pra ela, Lelê. É gorda, mas tem gente tem fetiche das gordas.
3: OnlyFans.
0: Eu vi o
3: OnlyFans.
0: Não provoca. Eu gosto das gordinhas.
4: OnlyFans.
3: Claro, tem onde pegar.
4: Michael Douglas Neto Fagundes.
3: Aquele Michael
4: Douglas. Michael Douglas.
3: O da síndrome.
4: Nega vício em sexo e internação agora. Nos anos 90 por sexo.
3: Agora?
1: Não, para isso. Aí foi até título de disco.
4: Pois é. É verdade, nome de Michael disco. Douglas síndrome.
2: A mulher dele falou, a Katharina Zeta-Jones.
3: Não, ele afirma, ele tá lançando um livro de memórias, tá? E ele tá dando algumas entrevistas.
4: Esqueceu algumas coisas.
3: Pra falar sobre o livro. Ele disse que quem inventou essa história foi um editor de um jornal que não gostava dele. Que a mulher dele nunca falou sobre isso. A Katharina Zeta-Jones.
4: Maravilhosa!
3: E ele também nunca falou sobre isso.
5: Como é que a pronúncia, Rafinha?
2: Katharina Zeta-Jones. É que eu sou native, né?
4: É. Que é native da Coriga.
2: É. Tudo bem, mas lá
4: eu deixar claro.
2: Estudei inglês.
4: Não, ok. Native okay. Of Korea.
3: Isso.
2: From Korea.
4: Coriga's
2: from
4: native.
2: Coriga native.
3: Ele admitiu que ele e a Katharina Zeta-Jones, eles tiveram um relacionamento com vários parceiros no início.
0: Abrido?
3: Do casamento. Um relacionamento aberto. Que nem se tinha esse nome ainda, e ele disse. E que aí um belo dia, e que segundo ele, foi logo depois dos anos 2000, eles se casaram em 2000, ele disse que durou pouco tempo esse período.
2: Mudar.
3: Que os dois resolveram ligar pros seus outros parceiros e disseram, a gente não vai conseguir. Não tem como, a gente é ciumento, não vai rolar. E tal. Ficaram juntos até 2013, se separaram e depois voltaram brevemente.
5: Casal bonitão, né?
3: Eles estão há 25 anos juntos.
1: Tem um filme clássico que ele faz que tem uma
2: com
1: questão...
2: Com ela?
1: Eu não sei se
5: com
1: é
5: com
1: ela,
5: com
1: cara.
5: Com a Demi Moore,
2: tem um que ele faz com ela que é o Traffic,
1: cara.
4: Ele não é o cara do Atração Fatal?
0: Louca de meio de polícia.
4: Ou é esse?
1: Eu acho que é ele.
4: Ou é o Básico Instinto. Ou o Básico Instinto com a Sharon Stone. Não, é com a Sharon Stone, claro.
1: O filme da Cruzada Eterna.
4: Exatamente.
1: Não é com ele?
4: É com ele.
2: Slave to Love?
3: Instinto Selvagem.
1: Do filme,
4: Instinto
1: não.
4: Selvagem.
5: Instinto Selvagem.
4: E o que que tu
2: claro
4: falou?
2: Que é.
1: Básico Instinto.
4: Ah, Básico também. Então, Instinto Selvagem.
1: Mas o Instinto é a banda do Fausto Fawcett.
4: Perdi. Básico Instinto.
1: Básico Instinto era o show do Fausto Fawcett com a Marinara Regininha.
4: Uma loucura. Isso. Tá, era esse filme aí, pô.
3: Mas ele também fez a Atração Fatal que vocês falaram.
4: Ah. Atração Fatal também era ele?
2: Em 9 Semanas e Meia de Amor.
4: Não, era ele. Esse 9 Semanas e Meia de Amor é o Mickey Hurk.
2: Ah, são contemporâneos.
4: Com a Kim Basinger.
0: Marina Mulher é ele com a coisa.
2: E Lagoa Azul.
1: Não, cara.
4: Lagoa Azul
1: não é. É ele na Malinda Mulher.
0: Não é.
1: Aí é o Richard Gere.
4: Isso,
1: é
4: o Richard Gere.
0: Eu confundo os cabeças.
2: Ah, o Richard Gere.
4: É que os anos 90 faz tempo, cara.
1: Isso. Acho que o Richard Gere não tá mais, não.
4: Tanto que a gente tá confundindo justamente
2: com o Richard Gere.
4: Morreu o Richard Gere.
1: Por que
4: morreu?
2: Claro que não. Não morreu. Não,
4: morreu sim.
2: Não morreu.
4: O cachorro dele tá esperando ele lá na
2: escola. O Richard Gere não morreu.
0: Vocês mataram o Richard Gere?
2: Cara, quem morreu? Não morreu.
4: Mas vamos organizar ali o filme.
1: Informação.
4: Instinto Selvagem é o filme da Cruzada de Perna da Sharon Stone.
1: Isso.
4: E ela contracena com ele? Michael Douglas?
1: Sim.
4: Ok.
0: Richard Gere.
4: O ator completou 77 anos dia 31 de agosto.
0: Graças a Deus.
4: E nós não colocamos aqui na lista dos aniversariantes.
3: Porra. Porque era domingo, era também o aniversário do Rafinha?
4: Verdade.
5: Verdade. Saiu bem.
2: Foi domingo?
4: Não.
2: Foi domingo. Não foi porque era aniversário do Grupo RBS, eu tava no ar aqui.
3: Bah! Não deu certo, aplique.
2: Bota, eu vou te aplicar.
4: Não, só um pouquinho, eu confio na tua memória, mas não tanto. Deixa eu ver esse aqui. É,
6: agora o 31
4: de agosto. 31 de agosto foi segunda-feira.
6: Eu, RBS.
3: Olha, na trave.
0: Tá não, certo, só trave. Ele é maluco, mas pô, o cara não sabia o dia do aniversário.
6: E qual
0: não,
6: é?
0: Não, nós temos que largar.
4: Não, mas espera aí um pouquinho.

0: Que dia tu fez aniversário agora?
1: 9 de maio.
0: Tu lembra do dia da semana que era?
1: Claro que não.
0: Então.
1: Mas eu sou Tantã, pera,
2: eu sou. Não, mas eu também.
0: Sim, mas não é mais Tantã que o Rafinha.
2: Não, somos iguais.
1: Ele é,
2: não,
1: ele é,
3: mas tem certeza que a gente somos não botou iguais nos aniversariantes?
0: Não, tem certeza que não, não apareceu. Tem certeza que não botou.
1: Botamos, gente, não botamos, botou. Botamos o Richard Guiri.
2: Eu acho que botamos, que eu até brinquei que é o cara do cachorro que fiquei esperando.
1: É, a gente sempre fala do filho.
0: Ele, bah, tu falou sobre isso mesmo.
2: Exato, lembra?
1: Marley e eu, né?
2: Não, é o outro, outro cachorro.
0: Bah, tu falou sobre isso.
2: Falei,
0: mesmo.
2: Falei, é. A gente falou dele. Olha,
0: puta, eu acho que o Razinha tem Rafão. Quer dizer, o Rafinha tem razão.
2: Meu Deus.
0: 30 de agosto.
2: Como é que é, a gente pensa muito
3: eu
2: rápido.
3: Eu tenho todos os roteiros. Já vou achar aqui.
1: Cara, 9 de maio, eu não já sei que meu aniversário durou 15 dias, lembra? Todo dia me cantava o parabéns. Até os Fagundes tive esse prazer.
0: 6h27, enquanto o Rafa Gomes procura ali se nós...
1: Falamos.
0: Então tá, ótimo.
3: Falamos do Richard Guerra.
0: Muito bem. Mulher descobre, Neto Fagundes.
3: O que, meu querido?
0: Agulha no abdômen.
3: Chega no palheiro.
0: Após 7 anos de dores insuportáveis.
3: Que loucura, hein?
1: Ah, que horror.
0: E a sorte como é que furou. Foi parar lá?
3: A sorte que não furou.
0: Porra, imagina, foi
3: em
0: um órgão.
3: Manhattan. Uma moça que, curiosamente...
0: Essa é a moça?
3: Sim, isso.
0: E aquela é a agulha?
3: Exatamente. Curiosamente é enfermeira.
1: Ah, é um cavalo, ali é um cavalo.
3: Aquilo ali é de lipoaspiração.
1: É um cavalo, ele
3: é
1: moço.
3: Isso. É de lipoaspiração.
0: É de lipoaspiração.
3: Agulha de lipo.
2: Ah, pode ser, Neto.
0: Vamos ver.
3: A moça, que curiosamente é enfermeira da rede de hospitais que a operou, teve primeiramente um parto há 6 anos, onde ela teria feito uma cesárea, e desde esse
1: aí
3: dia,
1: sim,
3: ela teve...
1: cesárea tem...
3: Desde esse dia ela teve aí dores, sim, abdominais. Depois disso, como bem...
1: Ainda mais mal costurado, eu gosto
3: como
1: mal
3: bem,
1: costurado.
3: Bem falou o Neto...
1: Que tatua, parece que eu tô um arame.
2: Não, faz um arame barbado.
3: Ela fez uma abdominoplastia, com correção laparoscópica.
0: Se tivesse feito com o meu amigo Dr. Juliano Borini, ele não tava com esse problema.
2: Mas a dica é não leve seu marido junto.
3: De hérnia...
2: fica constrangido do lado dele.
3: De hérnia umbilical. Então, suspeita-se que, obviamente, numa dessas duas cirurgias que ela fez, uma em 2018 e outra em 2021, os médicos responsáveis esqueceram uma agulha dentro dela. Depois de muito ela investigar o motivo das dores abdominais, ela fez um exame que daqui a pouco identificou algo, um corpo estranho. Um
0: corpo estranho.
3: E aí foram retirar e falaram, olha, tem uma agulha dentro do teu abdômen. E que já tava até meio calcificado, já tava ruim. Por isso a suspeita é que seja de 2018, mais antigo.
0: Bah.
3: E agora ela está processando a rede de hospitais. Ai,
4: procura se não tem um prato também junto com essa agulha.
0: Que imagina, cara.
1: Ai, doutor, só dói quando eu respiro.
0: Então não respira.
3: Vai, achei minha agulha.
1: Pô, que loucura, uma agulha dentro de ti, né, cara? Pô,
0: que loucura,
3: uma agulha
0: aí,
3: grande, uma agulha grande.
1: Pô, já agulhão. Aconteceu de algum corpo estranho aparecer dentro de vocês?
3: Comigo não, já!
1: Não. Só conhecido.
0: Contigo já, Sandrinha? É. Que corpo estranho foi, mas era estranho, não era conhecido? Mas
3: entrou e saiu.
0: Ah, não. Eu era um corpo conhecido?
3: É, eu fui no médico e ele tirou.
0: O que que era?
3: Não sei.
0: Ué?
3: Ele tirou, tava de costas?
0: Quando ele tirou, tu tava de costas. Ai,
3: claro!
0: Não pediu pra ver?
3: E eu não, que nojo!
0: Tu não é curioso?
3: Eu jamais!
0: É bem daquela piada que tá o médico e o paciente que vai ser operado na maca. Já no anestesia já fazendo defeito ali no cara. E o médico diz assim: calma, Rodrigo, vai dar tudo certo, tá tudo tranquilo. E o paciente diz: mas o meu nome não é Rodrigo. E eu: não, o Rodrigo sou eu.
3: Eu tenho que me acalmar.
0: Ai, pai. 29 minutos pra 7, Neto Fagundes. O que que tu tem pra nós aí?
3: Eu queria ter uma piada antiga, mas que eu acho muito boa. Vou
0: é mesmo?
3: Aqui.
0: Então fica à vontade.
3: Nego velho foi contratado pra fazer um conserto de um guarda-roupa. Chegando no local, a dona do guarda-roupa explicou: ó, nego velho, é o seguinte, toda vez que o ônibus passa aqui, as portas do guarda-roupa se abrem. O nego velho olhou, deu uma inspecionada, mexeu aqui, mexeu ali e disse: olha, meu querido, eu não tô achando problema. Só tem um jeito, eu vou entrar no guarda-roupa e vou esperar o ônibus passar pra ver o que que acontece. Aí, isso aí foi feito. Nesse meio tempo, o marido da mulher chega em casa, foi direto no guarda-roupa pegar as roupas pra tomar um banho. Quando abriu a porta, deu de cara com o nego velho lá dentro. O que que é isso aí, che? O que tá fazendo aí? Olha, meu querido, se eu tenho que ser que eu tô esperando o ônibus.
2: Essa é que eu...
3: Um abraço, Lisa.

0: Lisandro Costa de Rio Grande.
1: Essa piada já foi contada pelo Neto Fagundes umas 40 vezes. Só pelo Neto, umas 40 vezes no programa. Mas é sempre, não, claro, mas é sempre bom.
2: Essa semana é a primeira vez.
1: É sempre bom ouvir. E tu, Leandro?
3: Cara, olha que legal isso aqui. Isso aqui é,
2: vamos ver.
3: É nosso ouvinte, assim, na essência. Ouvi hoje no Pretinho das 13 horas que vocês comentaram que a grande maioria dos ouvintes nunca enviaram e-mail. Aqui eu me enquadro, então. Parei de lavar a louça só pra mandar um e-mail pra vocês. Abraço, Guilherme Borba, de Caçapava do Sul. Ouvintes de vocês desde sempre. Baita abraço pra todos.
0: Olha aí, veio.
1: Pô, legal. Parou, vieram vários. Louça,
3: mandou um e-mail. Não disse nada no e-mail, só pra dizer que mandou um e-mail.
1: Muito
3: um
1: legal.
3: Pra nós.
2: Acabou.
1: É. Vieram vários. Alguém mais tem aí um e-mail de que seja o primeiro do nosso, da nossa audiência?
2: Não.
4: Cidade dos Núcleos aí, tu sabia?
2: Não tem, tem outros.
1: O que que tu tem, então?
2: Eu tenho um e-mail que diz o seguinte: boa tarde, me chamo Diógenes.
1: E é o meu primeiro e-mail. Se tu disser que é o primeiro e-mail dele,
2: tu vai me dar um foguete.
1: Não, eu vou te jogar a maquininha Vero na tela.
2: Mas aí ela aceita tudo, até a minha testa. Sou motora de carreta e vocês me acompanham pelas estradas do Brasil. Que bobo bonito esse, hein, Leandro? Não vamos desvirtuar o e-mail. Bobo é uma gíria das antigas para um relógio. Queria chamar a atenção do Gomes, um cara inteligente, produtor do programa, mas botar a culpa da preguiça de caminhar na pequena Helena pra não botar o carrinho do supermercado no lugar não dá.
4: Aplicão.
2: Só questão de lógica, larga as compras no carro, larga o carrinho no lugar e volta com ela no colo.
1: Perfeito.
2: Brincadeiras à parte, ótima semana a todos. E pra finalizar...
1: Mandou bem.
2: É verdade. Pra finalizar, os caminhoneiros... Amém, amam o mestre!
1: Meu primeiro e-mail!
0: Ó! Oh.
1: Te liga aqui, Ivan.
4: Vamos lá, rei.
1: Tá quase dormindo aí.
4: Não, eu tô compenetrado te ouvindo. Não, eu tô ótimo, pô.
0: É que ele veio de carona, ele veio sempre a pé e hoje tu buscou ele de fuca.
1: Gostou do fuca?
4: Cara, eu tô impressionado.
2: Que ele anda.
4: Isso, e que tu dirige bem.
1: Obrigado.
4: Pô, adorei. Só peço que na próxima bote cinto no banco de trás, que eu vim balançando todo.
1: Eu acho que tu não achou o cinto.
4: É. Não, isso é bem possível, né? É que bem quando possível. O cara tá fazendo um drink,
0: embaixo
4: é difícil.
0: Do banco.
4: Né? Eu vim de barman fazendo um drinkzinho, um vodka energético.
1: Aqui a Laura de Rio Grande.
0: Lady Laura.
1: Uma das ouvintes desde os primórdios do Pretinho, mais especificamente desde aquele dia 2 de abril de 2007.
4: 102.1.
1: Ano em que eu estava iniciando minha primeira faculdade. De lá pra cá já vivi muita coisa e sempre na companhia de vocês em todas as fases do programa. Que legal isso, cara. Sério, que legal isso. Agora tá ouvindo e vocês falaram sobre esses ouvintes que ouvem desde sempre e que nunca escrevem. Eis aqui uma delas. Agradeço muito por estarem aí todos os dias e por serem sempre este bando de malucos queridos, cheios de personalidade e amor no coração. Forte abraço, vida longa ao Pretinho. Atenciosamente, Laura de Rio Grande.
3: A pessoa tem mais de uma faculdade, tu vê que ela escreve muito bem.
1: É, outra história, né, Lelê?
3: Ela falou ali que fez 2007, a primeira faculdade.
1: Fica explícito
2: ter dado
1: que ela
2: mais
1: tem
2: mais informação.
1: De uma. Tu sabes, Lelê, que eu mesmo fiz 3 faculdades.
2: Não,
1: quase fiz a quarta, não fiz porque acabou o tijolo. Brincadeira, né?
4: Sabe o que é o mais...
2: Não, essa aí, essa é aquela que sai reto pela janela. Viu? Acabou o e-mail da aula.
1: Acabou, cara, era isso.
2: Só pô, mais coisa.
1: Precisa mais o quê?
0: É, pô, tem muita gente mandando e-mail só pra dizer
1: então
0: gente.
1: Então eu vou em mais um aqui,
0: que
1: ó.
0: Alguém mandasse o primeiro e-mail?
1: Mais um, meu primeiro e-mail. Olá, pretinhos, aqui Kevin Zeferino. No programa das 13. Olá, pretinhos e Porã. Ele não considera o Porão Pretinho.
0: Ah, mais um, né?
1: É um equívoco.
3: Ficando
1: é um equívoco.
4: Só os fundadores.
0: É que ele não vem nunca.
1: Tá, ele tá vindo. Desde que ele voltou, ele tá vindo.
4: Grosseria, fosse grosseiro com
1: o... No programa das 13... Desculpa. Não, é alergia mesmo, né? Rinite alérgica da primavera.
2: Pera, toma um Alegra. Noite, um Alegra, dia. Vai ficar bom. É verdade, não era mais pra receitar remédios no ar. Peço desculpas, Alexandre.
1: Eu não ia te falar isso, mas eu vou falar.
2: Tu tem razão. O quê?
1: É um amigo nosso. Amigo meu. Nosso ouvinte. Amigo meu, nosso ouvinte. Amigo de todos vocês, se considera amigo de todos vocês. Que uma vez ouviu tu receitar um remédio. Eu não vou dizer qual. Ele ouviu tu receitar um remédio. Para tal coisa.
2: Tá.
1: E ele, porra, tá aí o que eu preciso. Foi lá. Tá.

0: anti-inflamatório.
1: Mas eu não prescrevo remédio, né?
2: Prescrevo.
1: Não prescrevo.
2: Por que tu não prescreve?
0: Mas o microfone faz pessoas...
3: Aí...
1: O que aconteceu?
0: Depois de ter tomado o segundo e não conseguir urinar novamente, ele se apavorou.
3: Sim, com essa...
0: Sabe o que ele fez?
1: Consultou o médico.
0: Sabe o que ele fez?
4: Trocou de rádio.
0: Ligou pro médico. Pati, olha só, tomei um parará, marará, marará, e agora não consigo fazer xixi. E ele, cara, pelo amor de Deus, este remédio exclusivo, ele tem este efeito colateral. Em algumas pessoas dá, em outras não dá.
1: Então, é
0: então por isso que eu te digo, Rafinha.
1: Tem razão.
0: Te falo que te peço atenção para a importância de não prescrever um remédio em não sendo tu um profissional da medicina, um médico, num programa de rádio onde nós temos neste momento aproximadamente 1 milhão de pessoas nos ouvindo.
1: Tem razão, obrigado, não faço.
0: Muito obrigado. Não pode fazer.
1: Obrigado.
0: E aí o cara falou, cara, tu te livrou porque podia ter dado um troço violento.
1: Violento. Não foi pedra nos rins.
0: Falta tu podia ter tu tá agora numa cama de hospital sendo operado.
1: É, isso é terrível. Que foi?
2: Tu poderia me dar um minuto da sua atenção?
0: Claro, todo.
2: Mas só com todo respeito,
0: uh-huh,
2: o cara que ouve esse animal e toma o remédio tem que se fuder. Com todo respeito.
1: Que grosseria.
2: Na moral, não, desculpa. Se o cara vai, na boa, se o cara te ouve pra tomar...
0: Tá aí o que eu preciso.
2: Não, o cara pensa assim, puta, eu tô com vontade, tô fudido, o que que eu vou fazer? Eu vou no médico? Não, eu vou ouvir o...
0: Não, e outra coisa, né, que ficou claro no relato.
2: O quê?
0: Ele tem o telefone do médico.
2: Não, era só ele.
1: Ah, é verdade.
0: É, ele ligado. Ô, doutor, o Rafinha falou, tocou, o que o senhor acha?
1: Mas
0: deixa eu te chamar atenção pra uma situação.
4: Pra tu ver,
1: esse é o Ivan agora, né?
4: Credibilidade do Pretinho.
1: Agora é o Ivan, né?
2: É o Ivan.
0: Deixa eu te chamar atenção, Ivan.
2: É o Ivan.
0: Pra uma situação.
2: É um cara legal.
0: Nós aqui neste programa, nesta emissora de quase 50 anos, nós desfrutamos de uma credibilidade.
3: Ah, isso é verdade.
0: E a nossa audiência, porque nós não apresentamos patuscada para nossa audiência. Muito nós viemos bem aqui honesta, seriamente, apresentamos o nosso trabalho. Então o cara pensa o seguinte: não, se o Rafinha tá falando, se funciona para ele, vai funcionar para mim.
4: Cara, o Rafinha, eu quero fazer a mesma coisa que o Rafinha.
0: O que que tu quer? Rejeitar remédio?
4: Alô? Também? A pessoa que tá falando... Tá,
0: ah, isso, ele falou, eu vou fazer a mesma coisa que ele. Se pra ele funciona, pra mim vai funcionar também.
1: Ele tem que ouvir...
0: Não, é tu que tem que não prescrever remédio.
1: Eu digo assim, aí ele tem que ouvir o CPF, não o personagem.
0: Não! Porque foi muita
2: cara,
0: gente...
2: O mestre
0: deixa eu te falar, cara. Nós, infelizmente, vivemos em um país onde um percentual muito pequeno, mas muito pequeno, não sabe fazer interpretação de texto.
1: Tem razão.
0: Muito menos ainda sabe alcançar uma ironia.
3: Peraí, eu acho que é um percentual grande.
4: Eu não sei fazer português.
0: Ou, perdão, desculpa. É muito menos no sentido de muito menos gente consegue alcançar uma ironia. E quando tu brinca com isso aqui, nós que temos uma audiência gigantesca, deve ter uma fatia mínima que seja dessa audiência que não alcança. Com todo respeito.
2: Tens razão, eu quero...
0: Deve ter uma fatia mínima dessa audiência que não alcança. Que tu tá brincando, que tu tá ironizando. Portanto, nós não podemos... E é um pedido do presidente do Cremers.
2: Aí, velho.
0: O presidente do Cremers me falou, cara...
2: Ele é mestre.
0: Pede pro teu colega não prescrever remédio na rádio.
2: Pede pra aquele merda.
0: Antes que dê problema, né? Antes que dê problema.
1: Mas tu tava seguindo o Ivan aqui.
0: O que que tu queria falar mais, Ivan?
1: Não, tu tava
2: só
1: dando
2: quero
1: um toque
2: me desculpar,
1: Ivan.
2: Tu tem total e plena razão. Nossa. A gente tem que entender que no Brasil o pessoal, às vezes, ouve e acredita em maluco. Então é isso. Então nós não podemos deixar mais tu prescrever remédio.
0: É isso aí.
2: Não
0: podemos.
2: A cada vez que tu falar um remédio, prescrever um remédio...
0: Não pode.
1: Banho quente!
2: Eu vou te dar um suco.
0: Deixa eu te falar, qualquer coisa que vá ser buscada na farmácia...
1: É banho quente não, né?
0: Foi não, banho quente
1: falou.
0: Tá de boa.
1: Foi o que ele falou. Banho quente
0: não,
1: pra extravasar, né?
0: Mas qualquer coisa que tenha que ser apanhada na farmácia, melhor a gente não sugerir.
1: Consultar um médico.
4: Band-aid. Não compra band-aid.
0: Band-aid passou o
1: redor. É isso aí.
3: Fechar esse troço aí.
0: Pra
3: fechar esse troço aí, para adiantar o negócio aí.
0: É, tá?
4: Gás, eu vou te parar, dava um x.
0: Achei grosso. Exatamente, inclusive estes grandes momentos, meu querido Neto Fagundes, merecem grandes experiências.
3: Olha aí,
0: aquele
3: rapaz.
0: Show que tu esperou meses pra ver, aquela viagem que fica na memória.

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0: Pô, que legal!
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2: E é bom o banho quente, né, Rafinha?
3: É, mano! É o mestre que falou. Banho quente cura tudo. Alexandre. O cara traiu, tomou banho quente e zerou.
2: Como?
3: O quê?
0: O que tu falou? Eu não entendi a dicção, a tua dicção é péssima. Eu não entendi o que tu falou.
3: Tu não ama o mestre?
0: Oi?
3: Tu não ama o mestre?
0: Entendeu
3: isso?
0: Isso eu entendi.
3: Não, a dicção tá ótima, merda!
1: Posso fazer uma charadinha, Alexandre?
0: Claro, maionese!
1: Leandro!
0: Só se cantar mais uma.
1: Se você está feliz...
0: Não, da Legião Urbana.
1: Se você está mal,
0: não entendeu?
1: Pega meu palhaço,
0: cara,
1: maionese!
0: Essa vinheta nós vamos gravar. Essa vinheta nós vamos gravar sábado de noite lá no Fuga, com o Fuga lotado. Tu vai cantar o teu jingle com a massa.
2: A massa vai cantar.
0: E a massa vai cantar o palhaço, mano.
2: Vai, isso aí vai virar vinheta.
0: Vai virar vinheta, claro.
1: Vamos um pedacinho?
0: Vai.
1: Vamos lá então, ó. Tenho andado distraído, impaciente e indeciso. Ainda estou. 6h45. Mas agora.
0: 15h45.
1: Vamos com a charadinha. O que que o Zangão falou para a abelha?
4: O que?
1: O Zangão falou para a abelha. Até ficar em pé.
2: Mel.
0: Melzinho na chupeta pra ti.
1: Não.
4: Calma.
5: A minha picadura é mais forte.
0: A picadura de zangão é ruim.
5: Me bruxo.
0: Tá louco.
1: Tá crianças ouvindo, gente.
0: Picadura no sentido da picada.
1: Ah, graças a Deus.
0: Mas esses dias eu fui obrigado a matar um zangão.
3: Que masculinidade essa, hein?
0: Mas tu sabe como é que eu matei?
3: Não.
0: Lança-chamas.
5: Que exagero.
0: Você matei com lança-chamas. Gratinei o zangão.
2: Eu
3: não sei.
1: Zangão virou um cascudinho.
2: Só tem uma raquetinha daquelas de matar mosquito?
0: Mas ela mata mosquito, não é mata zangão.
2: Pega o zangão?
0: Não pega no zangão.
1: Dá-lhe bem,
0: não pega no zangão. Não pega no zangão.
1: O que que o zangão disse pra abelha?
5: O que que o zangão disse pra abelha?
1: Pega no mel e balança.
4: Quê?
1: Pega no mel e balança.
5: É boa.
4: Boa.
0: É, tá
1: pra criançada.
4: As criançadas, né?
1: As criançadas, dia 9 em Jaguarão. Estarei lá com o meu show.
4: É boa.
1: Fala me assistir.
0: E dia 10 no Fuga.
1: Dia 10 no Fuga com o meu show. Palhaço Maionese canta Renato Russo. E pro final do ano já estou preparando um novo show.
0: É qual?
1: Palhaço Maionese.
0: Canta Fagner.
1: Canta Lupicínio Rodrigues.
0: Lupicínio Rodrigues, ah, legal. Que legal.
2: Ah, dá uma palhinha pra gente aí.
0: Uma do Lupicínio?
1: Claro. A terra.
2: Não, sem espécie.
0: Porra, Lelê. Deu a chance pro cara. 14 minutos para 7 desta noite de segunda-feira. O Neto Fagundes está aqui no Pretinho Básico com os produtos Calemba, Nego Velho, hambúrguer, linguiça e toda a linha de produtos Calemba, Nego Velho. 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Rafael Gomes.
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0: O que vem hoje?
5: Fala pessoal, tudo bem? Espero que sim. Quero colocar à venda através dos classificados do Pretinho um item um tanto quanto diferente dos anunciados.
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1: Eu vi isso na casa de uma amiga e de um amigo meu uma vez.
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1: Aí,
0: relaxante.
1: Minha mulher tava comigo ainda bem.
0: Display multifunções com controle de temperatura.
2: Chegou a usar o jato?
0: Capa protetora e bomba de filtragem.
1: Cara, é muito legal isso aí, cara.
0: Ele está na caixa em perfeito funcionamento.
3: Vai virar cooler.
0: Por 3 meses.
4: E pô, pode é legal.
1: Quanto tempo?
0: 3 meses.
4: Feliz camado.
1: Cerveja e gelo dentro, cara. Ô, meu, pior que esse troço é muito massa.
0: Pode ir pra área externa. Tô pedindo 2.500.
4: Aí, Lelê.
0: Um novo custa entre 4 e 5 mil.
4: Aí, Lelê.
0: Ele tá em Caxias do Sul e eu posso enviar e cobrar o frete.
5: Aí, Lelê.
0: Só mandar nesse
3: meio. Ele manda.
4: Ele manda pra ti, manda pra lá.
3: Vamos lá pro nosso sítio, Lelê.
4: Nosso sítio.
3: Verãozinho agora, Lelê.
0: Ih, tu é tia?
4: Alô, maionese.
3: Por que?
4: Fala, Ricardo.
0: Que ele ofurou no sítio do cara.
1: Ô, cara, pior que... Sério, cara, a gente foi nessa casa, esse casal de amigos, eles até nem moram mais aqui. Eles moravam no tipo, segundo andar de um prédio, assim. Então, pô, tinha piscina. Mas eles compraram, eles botaram, tipo, um deckzinho que eles tinham
0: aí. Sim,
1: cara, eu olhei e falei,
0: excelente.
1: Isso aqui é um troço massa em casa.
0: Claro que excelente. O e-mail pra contato é ofuronopb@gmail.com. ofuronopb@gmail.com. Maionese, você relaxaria tanto dentro de um desses que até esqueceria o que aconteceu com o Fetter. Ivan,
4: fala, rei!
0: Já pensou em tomar um banho ali? Mestre!
5: Só com elas eu gostaria!
0: O que dá pra fazer dentro desse ofurô? Obrigado, guris, por mais essa oportunidade, diz a Maitê de Caxias.
3: Ele é plástico, borracha? Como é que é?
5: Não,
3: é plástico.
1: Cara,
3: é plástico.
1: Qual é?
3: Tem que ver só se a unha do Rafinha não furaria esse plástico.
5: Ou ia contaminar a água, né? Mas aí a gente bota cloro nesse ofurô.
1: Ele diz aí, deve dizer ali, né, a capacidade.
5: De 2 a 4 adultos.
1: Não, cara, a capacidade de água, seus animal.
5: Mas aí tu mata um gordão, sai toda a água.
1: Isso, bota meio vidro no gordão. Que diz ali a capacidade de litro? 700
6: litros.
1: Quanto?
6: 700.
1: É.
6: Não,
1: é.
6: 169.
5: E aí, Lelê,
2: quanto? 669
6: litros. 669.
4: É. Pô, mas isso aí...
5: Legal.
0: Responde, tu queria saber a capacidade, agora tu sabe, e aí?
4: Tá aí.
1: Não, porque, por exemplo, numa casa que tem, por exemplo, o Fetter falou lá do meu sítio lá, a caixa d'água é de 500 litros.
4: Mas foi uma
1: então já dá mais de... Então já dá uma caixa d'água, eu tive dificuldade pra encher. Não, lá é o poço, tal, mas é que é uma mão pra encher, velho.
3: Claro.
4: Mas isso aí, será que fizeram arte nesse negócio ou não?
0: Que?
4: Será que macularis, hein?
0: Não, mas o furo é feito pra isso.
3: Não.
1: Pior que
3: o furo não,
1: cara,
3: é feito pra isso.
1: Ah, meu sexo embaixo d'água é ruim, cara.
5: É isso aí, né?
1: Vamos falar a verdade. Sexo embaixo d'água é ruim, cara.
3: Bem como na praia, na beira da praia é ruim também.
0: Você, mas quem tem o furo a primeira vez, tu transa.
1: Vai me enterrar na areia.
5: Carinho, o furo quer furar.
0: Não. Ninguém tem o furo sem transar.
2: Já viu os dois
0: pelo menos uma vez?
5: Transa antes, depois entra no furo.
0: É por isso que tá 2.500. Deve ter umas manchas.
1: Não tem mancha.
4: Tem mancha nenhuma. O pessoal dá uma zebra aí, se suja.
1: O cara não quer mais.
3: Vai, o ofurô com água quente, dá um sono.
4: Aí o tisquinho fica molinho, cara, não dá?
1: E murcha tudo.
4: Murcha tudo.
1: Fica fazendo sexo antes, ofurô depois, soninho.
4: Tiquinho vai lá pra coisa aqui, pro apêndice.
0: Fica parecendo ornitorrinco.
5: Quem tem alergia é bom.
1: 9 minutos pra 7, já voltamos com o Pretinho.
4: Não vai,
7: o Pretinho Básico volta já.
4: Não é pro nosso...
7: Claro que tu já tinha ouvido isso tudo, querido. É reprise. Estamos de volta com Pretinho Básico.
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0: Estamos de volta com o Pretinho Básico, um minuto para sete deste fim de tarde de segunda-feira, 5 de outubro de 2026. Vamos fazer a escolha do craque do episódio. Eu demorei para voltar aqui porque eu tava postando o story que a gente gravou hoje à tarde ali no Fuga, chamando a nossa audiência querida. Pô, não deu para tu ir hoje, né, compadre? Não. Infelizmente.
1: Mas botar lá no sábado.
0: Vai estar lá no sábado com a gente, meu compadre.
2: Aqui, 10 de outubro, aqui no Fuga.
0: Tô postando agora então nos stories ali do arroba Real Feta, botei o link e compra aqui. Sugiro que vocês façam o mesmo.
1: Faremos.
0: Pra que a gente faça uma manobra conjunta.
1: Marcou todo mundo aí,
0: mas não marquei ninguém. Cada um posta o seu.
3: Cada um posta o seu. O grupo tá fechado.
0: Vamos marcar todo mundo no post do Pretinho ali, sim, tá? Postado nos stories. Neto Fagundes!
1: Cara,
0: pode votar, por favor.
1: Pra votar, eu quero antes só mandar um abraço carinhoso que foi mandado também pra ti de Morro Reuter.
0: Estive lá nesse final de semana, cara.
1: É um lugar espetacular.
0: Tá me devendo essa dica aí de onde ficar lá.
1: E o restaurante da tua família,
0: da dona Carmen,
1: vai abrir.
0: Vai reabrir? O Klaus House, mesmo?
1: Vai reabrir.
0: Pô, que legal.
1: Mas eu estive lá visitando. Cara, faça isso, cara. Menos de 100 quilômetros de Porto Alegre.
0: É lindo demais.
1: Qualidade de vida. Um lugar que eu depois vou mostrar pra vocês.
0: Lugar pra morar, hein? Lugar pra morar.
1: Morro Reuter, cara.
0: Morro Reuter.
1: Carinhosíssimo, assim. Muito legal. Cara, eu vou votar na produção. Vou votar no Rafa, né?
0: Rafa Gomes.
1: Obrigado.
0: Rafão Gomes.
3: Muito obrigado.
0: E tu, Rafão Gomes?
3: Eu vou votar em Tiles.
0: Por quê?
3: Eu gostei de como tu atuou no programa. Funciona assim a votação, não funciona?
0: Funciona.
1: Desculpa te interromper, cara. Hoje é aniversário de 15 anos da Helena, minha sobrinha, filha do Paulinho.
3: Belíssimo nome.
1: Da Renata.
0: Lindo nome.
1: Vai dar nome, né?
0: Nome da minha avó.
1: Cara, eu tenho um carinho muito especial por essa sobrinha aí. Tá fazendo 15 anos, cara. Parece que o mundo fez assim, ó. Vum! Agora ela tava na barriga da Renata e agora tá aqui 15 anos, cara. Beijo bem carinhoso pra minha sobrinha.
0: Coisa linda. Obrigado pelo voto. Obrigado pelo voto, Gomes. Lelê, vota em quem?
4: Puta, eu tava pensando aqui, cara, porque eu me perdi no raciocínio.
0: É, Lelê.
4: Quer um tempinho?
5: Eu fui expulso, né? Quando eu falei isso.
0: Votar? Não, é que ele nunca enreda. Tu sempre enreda.
5: Ah, ele nunca enreda.
0: Não, nesse sentido, nunca enreda.
5: Ah, ele nunca enreda.
0: Nesse sentido do voto.
3: Fala que o Lelê, que bagunça.
0: Me lembrei. Lelê, tu quer um tempinho a mais pra pensar?
5: Claro.
0: Tá, pode.
5: Lelê, se quiser buscar um café e voltar, fica bom.
4: Eu já tomei meu café no final pra ir.
5: Então pega um pra mim,
0: Rafinha, quer votar em quem?
5: Eu quero ser o último.
0: Não, tu não vai ser o último.
5: Então eu vou votar agora.
0: Cara, eu fico tão dividido nessa hora.
1: Recomendo o remédio aí. Bota tão dividido
5: nessa hora. Em querer me abraçar e me dar um soco ao mesmo tempo.
0: Exato. Não, em te jogar ou a máquina ou a caminhonete. Aqui, essa caminhonete.
5: Os adultos, bomba.
0: Olha aqui que linda essa caminhonetona da rádio aqui. Olha aqui. Olha aqui.
5: Duas pessoas podem ganhar o craque do programa hoje, eu e o Neto. Eu vou votar no Neto, que eu não quero ganhar.
1: Óbvio.
5: Mas, vai, cara,
1: obrigado.
0: Como é que quando tu deita a cabeça no teu travesseiro de noite? É maravilhoso, aliás, de pena. Pena de graça, espetacular.
5: Só também usou? Tu também usou ele.
4: Só tá preferindo de baba. Melhor
1: cheirinho de baba.
5: Daí troca a fronha, né, Lelê?
0: Não, ele fica na pena mesmo.
5: Ah, na pena mesmo. Mas enfim.
0: Deixa no sol, Rafinha.
3: Às vezes eu sou muito fraco, quando eu vou lá, eu não durmo.
5: Faz fogo, né?
3: Não tem mais o que fazer.
0: Aliás, trouxe. Tinha um negócio que tu ia trazer pra mim, não trouxe?
5: Não
0: trouxe. Ah, então.
1: De pena.
0: Então é amanhã, vai trazer.
5: Enviado.
0: Vai trazer amanhã. Vai trazer amanhã, tá bom. Amanhã. Obrigado.
5: Right. Mas votei no Neto.
0: Votou no Neto. Bom, Neto Fagundes votaria em quem? Não, já votou. Votou na produção. Sky, desculpa. É que eu fiquei um pouco agora.
3: E eu votei em ti.
0: E tu votou em mim. E tu, Ivanzinho, vai votar em quem?
3: Eu quero votar no Leandro e quero mandar um parabéns pro amigão nosso de aniversário hoje. Maurício Trilha.
0: Ô, Maurício Trilha.
3: Dos shows do Pretinho Básico, aniversário do Gordão hoje.
5: Parabéns.
3: Então, um beijo no coraçãozinho dele, pai do Roberto, ele que é um grande ser humaninho, e um beijo no coração do Maurício Trilha.
1: Caco Pacheco tá de aniversário hoje também.
0: Grande figura. Grande Caco Pacheco.
5: Ah, o vocalista do Kiss também hoje, não?
3: Paulo, tu merece a
1: palavra. Não, é o pau deles.
0: É,
4: Brian Johnson hoje?
0: Aham.
4: Ô, querido.
0: Isso aí.
3: Ele gritou ainda. Né?
0: Só me lembrem aqui a contabilidade.
3: Cara, o Neto tem um.
0: O Neto tem um, tu tem um.
5: Dois.
1: O Lelê ainda não votou.
0: Eu tenho dois?
5: Tu tem dois.
3: Não, o Lelê não tem dois, cara.
5: O Fetter tem dois.
0: Não, eu tenho dois.
3: Não, o Leandro, cara.
5: Quem é que votou no Fetter?
1: Eu.
5: O Gomes. Então tem um.
1: Exatamente isso.
0: Cara, tu viu como é isso, cara?
5: Não, não tem um.
3: Não é? Falta o Lelê.
5: E o Lelê tem quantos?
3: O Lelê não votou. Tem só tem um voto.
0: Vai votar em quem, Lelê? Agora fazendo uso.
4: Lembrando agora. Lembrando
5: o último, busquei. Né?
0: Tu faz uso?
4: Eu acho que a produção foi extremamente competente no momento.

0: que teve a dúvida do Richard Gere.
1: Certo.
0: E ela foi lá e buscou o print.
2: E não só isso, o Luiz Fernando, nosso ouvinte, me mandou o print e disse: cara, tu tá certo, eu mandei no grupo do Pretinho.
1: Coisa boa ouvir isso.
0: Esse tipo de agilidade da produção me pega.
3: Só um pouquinho, só um pouquinho. Quem falou que teve o Richard Gere fui eu. Porque foi o dia do meu aniversário e o grupo
0: aí. E a produção
3: pra acertar o Leão.
0: Não, a questão é. Posso votar, minha?
1: Só um pouquinho, Lelê, mas só pra gente fechar essa questão. Essa questão. Quem foi buscar a confirmação da informação que tu trouxe brilhantemente foi a produção.
3: 70 anos o grupo
0: é. É que justamente assim, ó. Ele cometeu a falha contigo.
3: Quer ouvir o after?
0: Ele cometeu a falha contigo.
3: É verdade, Lelê. Obrigado pela recordação.
0: Só que ele corrigiu a falha.
3: Lelê, tu faz o que tu quiser.
0: Demonstrou agilidade.
3: Vou botar na produção. Se der um churrasco aqui. Se eu for expulsar.
0: E os destaques foram muito bons também, ó.
1: Lelê, pode voltar agora.
3: Deveria expulsar o Lelê.
2: Ele votou em mim.
1: Ah, votou na produção, perdão. Perdão, eu também. Neto Fagundes, te peço desculpas.
3: Não, é possível.
1: Mas hoje o meu voto, pelo mesmo motivo do Lelê, vai também para a produção. Mesmo o voto que tu te acompanha no voto.
2: Muito obrigado.
1: Rafael Gomes é o craque do episódio.
0: E o Rafinha, só ele ou o Neto poderiam
3: ver. Nem o do programa.
1: Rafinha, quantos votos teve o Rafinha?
3: Nenhum dessa vez.
1: Um?
3: Nenhum.
1: Quem que votou no Rafinha? Ninguém votou no Rafinha.
3: Vai, um erro absurdo.
2: Vocês foram tudo louco. Eu dedico ao Richard Gere.
1: O prêmio, o troféu.
2: Eu vou entregar pra ele.
1: Muito bem.
2: Ele tá vivo. Tá saudoso, Richard Gere.
1: Ele tá vivo, cara. Muito obrigado pela sua audiência. Você que se diverte com o Pretinho Básico de segunda a sexta, 1h06 da tarde, ao vivinho. Nós vamos voltar amanhã, 1h da tarde. Volte conosco. Tenha uma excelente noite de segunda-feira. Um abraço, boa noite. Tchau.
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0: Atlântida, Rádio das Nossas Vidas, salve, salve, muito boa noite, é o ATL Surf na área neste domingão, horário clássico do fim de tarde, início de noite, no domingão da Atlântida. Eu sou Ki Fornari, muito obrigado pela audiência e pela companhia. Aliás, neste mês de outubro estou em férias, sim, mas claro, o ATL Surf não para, portanto, todos os domingos deste mês, programas especiais aqui no Domingo da Atlântida. Então vamos curtir muito o ATL Surf com uma hora só de música. Lembrando que o setlist do programa de surf da Atlântida você confere no arroba ATL Surf. Aliás, siga aí, vem comigo nas minhas férias lá no arroba Kifornari, Kifornari com K no Instagram. Bom, sem mais delongas, bora de músicas aqui no ATL Surf.
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0: Tour com Ki Fornari. Atlântida, Rádio das Nossas Vidas, foi o ATL Surf deste domingão. E aí, o que achou dessa playlist caprichada especial deste domingão? Manda vibe lá no arroba ATL Surf, onde você encontra o set list completo do programa de surf da Atlântida. Bom, sigo em férias neste mês de outubro, mas não paro. Bom, set lists caprichados por aqui e lembrando que no próximo sabadão, dia 17, estarei em Estância Velha. Tem DJ Ki Fornari na volta do Kafka em Estância Velha. Todo mundo da região convidado, então, DJ Ki Fornari na volta do Kafka Pub, desta vez em Estância Velha, certo? Beijo no coração, segue nós aí, arroba Ki Fornari, arroba ATL Surf. Domingo que vem tem mais programa de surf da Atlântida. Beijo no coração, excelente semana, tchau, tchau.
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17: Chegando aqui na Rede Atlântica do nosso Local Brasil, sou Edu Santos e fico por aqui todos os domingos durante uma hora mostrando a cena independente do Brasil, música de todos os cantos deste país. A gente toca aqui, começar com os Garotos de São Paulo, a banda chama Otelo.

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